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0: 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As notícias do governo federal que movimentaram o país no dia de hoje.
1: Olá, boa noite.
2: Boa noite para você que nos acompanha em todo o país.
1: Terça-feira, 1º de setembro de 2026.
2: E vamos aos destaques do dia.
1: Economia brasileira.
2: PIB cresce 0,5% no segundo trimestre do ano.
1: Aumento foi impulsionado pela agropecuária. Márcia Fernandes.
3: O principal crescimento foi impulsionado pelo desempenho da pecuária e da produção de alimentos como café e soja.
2: Mudança no calendário. Começa hoje a escolha do Simples Nacional para o ano que vem.
1: Pequenas empresas têm até 30 de setembro para escolher novo modelo da reforma tributária. Cleide Lopes.
4: Elas poderão optar como irão recolher o imposto sobre bens e serviços e a contribuição sobre bens e serviços.
2: Campanha alerta passageiros sobre consequências de atos de indisciplina em voos e aeroportos.
1: E vamos falar também dos direitos dos viajantes.
2: ANAC Passageiros recebe relatos contra empresas aéreas. Yuri Sherman, gerente da agência, destaca o serviço.
5: É muito importante a gente estimular a utilização da nossa plataforma como uma alternativa mais rápida, mais célere e mais resolutiva até do que o Poder Judiciário.
1: E hoje na apresentação da Voz do Brasil, Luciana Vasconcelos e Luciano Seixas.
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1: O governo reuniu especialistas e gestores para discutir os efeitos das apostas online, nas chamadas bets, na vida dos brasileiros.
2: A ideia é fornecer subsídios para novas medidas na regulamentação do setor.
1: Participaram da primeira reunião entidades ligadas à saúde, indústria, comércio, setor artístico e cultural e crianças e adolescentes.
6: Um dos tópicos foi o impacto das bets na saúde brasileira. A regulamentação da propaganda foi elencada como alternativa a este problema. O ministro da Saúde, Alexandre Padilha, classificou vício em jogos online como um problema de saúde pública e destacou que o Sistema Único de Saúde oferece atendimento online para ludopatas.
7: Quando a pessoa entra no meu SUS digital, solicita a consulta e começar o plano terapêutico, tem um conjunto de psicólogos e psicólogas que vão atender essa pessoa, pelo menos 10 consultas, depois você pode renovar esse plano para mais 10 consultas, pode continuar a consulta.
6: Leandro Domingos Teixeira, vice-presidente financeiro da Confederação de Bens, Serviços e Turismo, CNC, destacou o impacto das bets sobre o comércio brasileiro e defendeu tributação e limitação do número de plataformas no país.
8: Defendemos uma rigorosa fiscalização sobre os jogos online, ampliando a tributação incidente, já que a atividade que exerce são nocivas à saúde dos apostadores e também à economia popular.
6: Nem as crianças escapam dos riscos envolvendo as apostas online, como destaca Maria Melo, coordenadora do programa Criança e Consumo do Instituto Alana.
9: As plataformas de aposta replicam de forma ainda mais agressiva a mesma lógica de exploração comercial que a gente vê nas redes sociais hoje, que é baseada em desenho viciante, recompensa variável, gamificação e muitas vezes o uso de crianças como vetor de marketing. O uso de influenciadores mirins de até 6 anos de idade.
6: Os participantes da reunião também apresentaram como sugestão a proibição das plataformas de jogos online no país, a criação de programas de saúde mental nas empresas, implantação de estratégias de fiscalização e monitoramento dos sites de aposta, principalmente os ilegais. As propostas serão estudadas pelo governo e servirão de base para as políticas de regulamentação das bets no país. Reportagem Graziele Bezerra.
2: O produto interno bruto brasileiro cresceu 0,5%.
1: O indicador mede o valor de todos os bens e serviços produzidos pelo país.
3: O produto interno bruto, PIB, que mede a soma de todos os bens e serviços produzidos no país, cresceu 0,5% no segundo trimestre de 2026. Os dados são do Instituto Brasileiro de Geografia e Estatística, IBGE. Foram movimentados 3 trilhões e 400 bilhões de reais no segundo trimestre. O principal crescimento foi no setor agropecuário, impulsionado pelo desempenho da pecuária e da produção de alimentos como café e soja. O coordenador de contas nacionais do IBGE, Ricardo Moraes, detalha os setores que tiveram destaque.
10: O produto interno bruto cresceu 0,5% no segundo trimestre em relação ao primeiro trimestre de 2026. Na série com ajuste sazonal, os maiores destaques foram a extrativa mineral, com crescimento de 3,4%, a agropecuária, com 2,8%, e os serviços de informação e comunicação, com crescimento de 2,1%.
3: Entre os demais setores que apresentaram resultados positivos, o setor de serviços cresceu 0,2% e a indústria avançou 0,1% na comparação com o trimestre anterior. A economista Maria de Lourdes Molo explica o que significa esse índice.
11: E é o valor total da produção de bens e serviços finais que são obtidos pelo país em território nacional em determinado período de tempo, geralmente um ano. Em geral, a produção é medida em unidades monetárias. Ele representa tudo que a economia produz, que para essa produção existem empregos, existem salários, existem lucros. As rendas das pessoas são geradas a partir da geração desse produto.
3: Também foi registrado o crescimento do PIB em relação ao ano passado. Na comparação com o segundo trimestre de 2025, o índice teve alta de 2%. Reportagem Márcia Fernandes.
2: A implantação da reforma tributária está dando mais um passo.
1: A partir de hoje, pequenas empresas devem optar pelo Simples Nacional e a forma de recolhimento do IBS e da CBS em 2027.
2: O prazo vai até 30 de setembro.
4: Micro e pequenas empresas enquadradas no Simples Nacional terão uma nova decisão tributária para tomar ainda em 2026. Entre os dias 1º e 30 de setembro, elas poderão optar como irão recolher o imposto sobre bens e serviços e a contribuição sobre bens e serviços no primeiro semestre de 2027. Pela nova regulamentação, as empresas poderão continuar recolhendo o IBS e o CBS dentro da guia única do Simples Nacional ou optar pelo chamado regime regular, no qual os dois tributos serão calculados e pagos separadamente. A escolha pelo regime regular não significa sair do Simples Nacional. A empresa continuará no regime simplificado para os demais tributos, mas seguirá regras próprias para calcular e pagar o IBS e CBS. A microempresária do ramo de alimentação do Rio Grande do Sul, Carolina Kader, disse que ainda não fez a opção, mas vai decidir com o seu contador a melhor opção.
12: Eu acho que para isso a gente tem que ter, enquanto empresária, orientação contábil, assim, né? Para poder fazer essa escolha e optar pela melhor forma de fazer essa declaração tributária.
4: O contador Reginaldo Moraes da Silva destaca a importância dessa opção.
13: O IBS, o CBS, ele vem com a reforma tributária, tá? Tá mudando dois impostos, o PIS e o COFINS. Eles deixarão de existir num processo de transição a partir do ano que vem. E aí, o que acontece? Com essa mudança, o IBS e o CBS, que é o IBS, que é o de serviço, e o CBS, que é o de comércio, basicamente, né? A gente vai conseguir aproveitar crédito dos nossos fornecedores.
4: As empresas que fazem parte do Simples Nacional continuarão enquadradas automaticamente. Reportagem Cleide Lopes.
2: Para o empresário individual, não mudou o prazo. O período de solicitação de opção para se tornar ou permanecer sendo MEI permanece em janeiro.
1: E se você tem dúvidas, acesse ainda o site gov.br/Receita Federal.
2: E uma dica, no YouTube da Receita tem um vídeo que pode ajudar o pequeno empresário na hora da escolha.
1: Empresas brasileiras que tiveram as exportações afetadas pelas novas tarifas dos Estados Unidos podem ter mais tempo para cumprir compromissos tributários.
2: O Ministério do Desenvolvimento, Indústria, Comércio e Serviços regulamentou a prorrogação por mais um ano do chamado drawback suspensão.
1: O regime suspende o pagamento de tributos na compra ou importação de insumos usados na produção de bens destinados à exportação.
2: Na prática, a empresa assume o compromisso de exportar o produto dentro de um prazo determinado. E é justamente esse prazo que poderá ser ampliado.
1: Só no mês de julho, a aviação civil brasileira registrou quase 12 milhões de viajantes em voos nacionais e internacionais.
2: Desse total, cerca de 9 milhões e 100 mil foram em voos domésticos, um crescimento de 1,9% em relação ao mesmo período do ano passado.
1: E é nesse cenário, com tanta gente viajando para dentro e fora do país, que foi lançada a campanha para alertar passageiros sobre consequências de atos de indisciplina em voos e aeroportos.
2: Para se ter uma ideia, o Brasil registrou 881 casos de indisciplina no transporte aéreo entre janeiro e junho desse ano.
1: 154 episódios estão inseridos em categoria 3 de resolução da ANAC, Agência Nacional de Aviação Civil. Isso significa que a ocorrência pode comprometer a segurança operacional.
2: Para conhecer melhor a resolução da ANAC, que cria regras para atos de indisciplina nos aeroportos e a bordo, vá em pareceexagero.com.br.
1: Agora a gente vai falar sobre os direitos dos passageiros. E a ferramenta ANAC Passageiros, que ajuda a orientar usuários e mediar reclamações contra companhias aéreas.
2: Sobre o assunto, conversamos com Yuri Sherman, gerente de regulação das relações de consumo da ANAC. Acompanhe. Olá, nós estamos com Yuri Sherman, gerente de regulação das relações de consumo da ANAC. Boa noite, muito obrigada pela sua presença aqui na Voz do Brasil.
14: Boa noite, Luciana.
2: Yuri, vamos começar falando qual é o papel da ANAC na proteção dos passageiros.
14: Obrigado pela oportunidade de esclarecer, Luciana. Essa nossa atuação, ela se dá por duas frentes. Tá? Uma frente voltada a garantir um ambiente econômico favorável à vinda de novas empresas, para que a gente tenha mais concorrência no nosso setor. E no fim do dia, mais concorrência é bom para o consumidor, né? Gera mais oferta de serviços, mais oferta de produtos, mais opções de tarifas para os passageiros. E a gente tem uma segunda frente, que é diretamente voltada à garantia de direitos essenciais aos passageiros. Isso se dá não só por meio da nossa norma, mas pela nossa atuação fiscalizatória, né? Onde a gente tem ali uma atuação nos aeroportos, a gente acompanha remotamente também o cumprimento dos deveres das empresas. A gente tem também uma atuação de educação para o consumo, né? Para que os passageiros conheçam seus direitos, conheçam seus deveres. E ainda nessa linha de garantir direitos, a gente cria um ambiente propício a resolução de conflitos de consumo.
1: Como é que a agência tem atuado para prevenir problemas e estimular a solução desses possíveis conflitos?
14: No primeiro momento, Luciano, por meio da fiscalização, né? Por meio da fiscalização que a gente vai ali a campo, né? Que as empresas veem que a gente está atuante, né? Que a gente está ali acompanhando o que elas estão fazendo. As empresas veem que cumprir as regras é fundamental, né? É necessário. Agora, o transporte aéreo, ele é muito complexo, né? Tem várias complexidades no transporte aéreo e, por isso, intercorrências podem acontecer. No caso de intercorrências, você só fiscalizar, você só punir, não resolve os problemas individuais, né? E é daí que vem a nossa atuação voltada à resolução de conflitos. E a gente faz isso tanto pelo monitoramento do saque das empresas, né? Vendo como que as empresas estão respondendo ali no saque, como que os atendentes das empresas estão preparados para responder às demandas dos passageiros. E a gente faz isso também por meio de uma plataforma de resolução de conflitos, que é o ANAC Passageiro.
2: Bem, Yuri, falando em conflitos, nós ouvimos alguns passageiros que tiveram problemas durante a viagem. Uma delas foi a Amanda Evangelista, que teve problema com a bagagem. Vamos ouvir?
15: Oi, meu nome é Amanda, eu tenho 35 anos, sou residente de Brasília. Recentemente, voltando de Foz do Iguaçu, no Paraná, eu despachei a minha mala pela companhia aérea e, chegando no destino, chegando em Brasília, eu verifiquei que itens da minha mala, como perfume, tinham sido roubados, furtados de dentro da minha mala, enquanto a mala estava sob responsabilidade da companhia aérea e do aeroporto, já que ela não estava comigo. Eu queria saber o que fazer nesses casos.
2: Yuri, o que a gente pode falar para a Amanda?
14: Bom, em primeiro lugar, a gente está diante de um cometimento de um crime, né? Então, é imprescindível que a Amanda registre a ocorrência policial, né, para que tenha a devida apuração policial. E registrada a ocorrência, ela precisa fazer um protesto junto à empresa aérea na primeira oportunidade. Então, assim que ela verificou que tinha algum item faltando na sua bagagem, ela faz o protesto junto à empresa aérea e aguarda a resolução. Caso a empresa não resolva o problema, né, considerando que a empresa tem a obrigação de reembolsar por esses itens surrupiados, né, pela violação da bagagem, aí a Amanda pode registrar uma reclamação na plataforma ANAC Passageiro e lá a empresa vai responder e a ANAC também vai monitorar toda essa situação em âmbito coletivo. Né?
1: Tá certo. Tem também aqui a reclamação da Ana Cláudia Ferraz sobre atrasos de voos. Vamos ouvir.
16: Oi, meu nome é Ana Cláudia Ferraz, moro em Rio Branco, no Acre. Recentemente tive um problema num voo que a gente teria que embarcar meia-noite, né, no horário Acre, e embarcamos, só que permanecemos 3 horas dentro da aeronave, porque a aeronave apresentou problemas. Depois de 3 horas, eles cancelaram o voo, e no cancelamento do voo eles não ofereceram hotel, nem lanche, nem alimentação, e só conseguimos chegar em casa 6 horas da manhã. E nesse caso, como que a gente procede?
14: No caso de atraso de voo, a partir de 1 hora, a empresa é obrigada a fornecer facilidades de comunicação. A partir de 2 horas, é obrigada a fornecer alimentação. E a partir de 4 horas, a empresa é obrigada a fornecer hotel, hospedagem, para quem não for residente naquela localidade do atraso. Né? Então, ainda que nessa situação a passageira estivesse dentro da aeronave, né, e permanecido lá durante 3 horas, depois de 2 horas, a empresa deveria ter fornecido essa assistência material de alimentação e, resolvida ali a questão da reacomodação em outro voo, deveria encaminhar os passageiros ou para o hotel, né, para que aguardasse ali, né, como, pelo que eu entendi, houve pernoite, ou encaminhar os passageiros para sua residência e depois também custear o retorno do passageiro até o aeroporto.
17: E agora ela pode fazer uma reclamação no ANAC Passageiros?
14: É imprescindível que ela faça uma reclamação no ANAC Passageiro, tá, Luciana? A nossa plataforma é uma plataforma que propicia a resolução de conflitos individuais. Então, ela vai registrar uma reclamação. A empresa vai ter até 10 dias para responder. E, depois disso, o passageiro vai avaliar como que foi essa resposta da empresa. E a ANAC está ali nos bastidores, acompanhando tudo, né? Vendo como que, em âmbito coletivo, se dá essa atuação das empresas, onde que as empresas estão pecando, como que a gente vai utilizar aquilo para direcionar nossos esforços fiscalizatórios. E a gente tem tido resultados positivos com a plataforma, né? Resultados que a gente precisa compartilhar, né? Coisa de 80% de resolutividade, um tempo médio de resposta pelas empresas na casa de 4 dias. Então é muito importante a gente estimular a utilização da nossa plataforma como uma alternativa, né, mais rápida, mais célere e mais resolutiva até do que o Poder Judiciário.
1: É um aplicativo ou um endereço na internet?
14: A gente tem a versão web, né, do ANAC Passageiro, e a gente tem a opção de acesso também por meio do super app da ANAC. Os dois são possíveis. Então, entrando ANAC Passageiro, gov.br/ANAC Passageiro, o passageiro entra lá na nossa plataforma, consegue se informar sobre seus direitos e consegue registrar a sua reclamação.
17: E é mais fácil, fica mais rápido resolver os problemas?
14: Muito mais rápido. A gente tem informação clara, com linguagem simples. As empresas, como eu disse, né, têm respondido num tempo muito ágil, né, com um índice de resolutividade que a gente tem considerado satisfatório. Então, agradeço aí pela oportunidade de compartilhar a nossa plataforma.
1: Muito bem, nós conversamos com Yuri Sherman, gerente de regulação das relações de consumo da ANAC, aqui na Voz do Brasil. Muito obrigado por sua presença.
14: Obrigado a vocês pela oportunidade.
17: Será realizado o Dia C de capacitação destinado a profissionais de segurança pública que atuam na prevenção e enfrentamento da violência contra a mulher.
1: A formação será realizada presencialmente nas 27 capitais do país, com transmissão simultânea para 80 municípios.
17: A medida integra um pacote de medidas anunciadas nessa semana, ainda dentro do Agosto Lilás, que teve como objetivo conscientizar a população sobre a importância da proteção de mulheres e meninas no país.
1: Além da qualificação qualificação foram assinadas duas portarias. É o que vamos ouvir agora na reportagem de Luciana Colares, de Holanda.
18: A primeira portaria contou com a adesão de todos os estados e do Distrito Federal e estabelece a Secretaria Nacional de Segurança Pública como responsável pela avaliação dos planos estaduais e distrital de combate à violência contra a mulher. A elaboração caberá aos entes federativos. Para Michele Gonçalves dos Santos, diretora de ensino e pesquisa da Senasp, a medida contribui para a execução das políticas públicas na área.
19: Reforça a objetividade e a transparência da avaliação desses planos estaduais e distrital, planos esses que são instrumentos bastante efetivos e fundamentais para o planejamento e para a execução das políticas de enfrentamento da violência contra mulheres e meninas em todo do país. Assegura também uma aplicação mais transparente, mais célere e eficaz dos recursos do Fundo Nacional de Segurança Pública para esse fim.
18: A segunda portaria institui um grupo de trabalho para a elaboração de um protocolo nacional de atendimento às vítimas de violência sexual. A ideia é um atendimento mais qualificado em todas as delegacias do país. Além disso, foi anunciado um dia de capacitação em 2 de setembro, chamado de Dia C, destinado a profissionais de segurança pública nas 27 capitais do país. O ministro da Justiça e Segurança Pública, Wellington Lima, falou sobre a importância dessa articulação institucional.
20: A violência contra as mulheres não pode ser enfrentada por uma instituição isoladamente. Portanto, estabelecemos os parâmetros, produzimos conhecimento, capacitamos os profissionais e integramos as instituições.
18: Também foi lançada uma publicação da Escola Nacional de Segurança Pública sobre o tema, que reúne evidências para o enfrentamento às violências de gênero, ainda em celebração às duas décadas da Lei Maria da Penha. Reportagem Luciana Colares, de Holanda.
21: Dicas do Enem.
22: Meu nome é Caroline Santos e a minha dúvida é: como melhorar o meu repertório para a redação?
17: Quem responde pra gente é Juliana Bessa, professora de Sociologia. Vamos ouvir.
23: Galera, para a prova do Enem, é importante a gente pensar que a gente tem três sociólogos importantes, o Durkheim, o Max Weber e o Karl Marx, mas é importante que você consiga aplicar as ideias deles aos outros temas que são importantes, assim, como cidadania, movimentos sociais, desigualdade social e também política, poder e Estado. São mais ou menos esses temas que você vai ver na prova do Enem. E é importante também pensar que esses temas dentro, por exemplo, de movimento social, você vai encontrar também na redação. Na redação, nos últimos anos do Enem, a gente teve temas como a questão de desafios para a população negra, para os povos indígenas, a questão das mulheres também, a invisibilidade do trabalho feminino. Então, essas são grandes áreas, mas a gente pode pensar vários temas aí dentro.
17: A prova de redação do Enem será realizada no dia 8 de novembro. Leia, estude e aproveite as nossas dicas toda terça-feira e também na radiogov.ebc.com.br.
1: A Companhia Nacional de Abastecimento, a CONAB, recebe até amanhã propostas para o fornecimento de 5.368 cestas de alimentos.
17: Elas serão destinadas a famílias indígenas do Rio Grande do Sul e Santa Catarina em situação de insegurança alimentar e nutricional.
1: A adesão pode ser feita de forma 100% digital, como explica Everton Santos, diretor de Normas e Sistemas de Logísticas do Ministério da Gestão e da Inovação em Serviços Públicos.
24: Agricultores familiares, cooperativas e associações já podem acessar o site do Contrata Mais Brasil, conferir o edital e participar. Basta fazer o cadastro na plataforma, informar quais alimentos pode fornecer, escolher a oportunidade e enviar a proposta. Tudo em um só lugar.
17: E atenção, os interessados na venda de alimentos devem acessar o site contratamaisbrasil.sistema.gov.br. Vamos repetir? Contrata Mais Brasil, tudo junto, .sistema.gov.br.
1: E essas foram as notícias do Governo Federal.
17: Uma realização da Secretaria de Comunicação Social da Presidência da República.
1: Com produção da empresa Brasil de Comunicação.
17: Fique agora com as notícias do Poder Judiciário e do Congresso Nacional. Uma boa noite.
1: Boa noite para você e até amanhã.

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1: Você vai ouvir agora notícias do Poder Judiciário.
2: Presidente do STF abre seminário internacional que discute desafios do uso da inteligência artificial no judiciário.
3: Relator no STJ mantém prisão preventiva de tenente-coronel da Polícia Militar de São Paulo, acusado de matar esposa.
2: TSE lança plataforma para combater a desinformação durante o processo eleitoral.
3: Boa noite, eu sou Leandro Bezerra.
2: Eu sou Walter Lima.
3: Supremo Tribunal Federal abre segundo seminário Brasil-Itália da Rede Internacional sobre Sistemas de Justiça e Democracia.
2: O encontro discutiu os impactos da inteligência artificial no judiciário. Marta Ferreira.
4: Na abertura do evento, o presidente do Supremo Tribunal Federal e do Conselho Nacional de Justiça, ministro Edson Fachin, citou riscos concretos do uso da inteligência artificial que desafiam a magistratura, como citações jurisprudenciais inexistentes, vieses discriminatórios reproduzidos a partir de base de dados históricos e a opacidade dos modelos. Na avaliação do ministro, porém, a resposta a esses riscos não pode paralisar a inovação.
5: O caminho parece nos ser o da experimentação supervisionada, ambientes controlados, registro de ferramentas certificadas, formação obrigatória da magistratura, comitês técnicos e éticos permanentes.
4: A agenda internacional continua amanhã e quinta-feira, com a 17ª Jornada Ítalo-Hispano-Brasileira de Direito Público. O encontro reúne no STF pesquisadores e especialistas dos três países para o intercâmbio acadêmico e a análise comparada de questões relacionadas ao direito constitucional e ao direito público.
3: O ministro do STJ, Reinaldo Soares da Fonseca, manteve a prisão preventiva do tenente-coronel da Reserva da Polícia Militar de São Paulo, Geraldo Leite Rosa Neto.
2: O PM é acusado de matar a esposa, também policial militar. Fátima Uchoa.
6: Pela investigação, em 18 de fevereiro deste ano, na capital paulista, Geraldo teria atirado na cabeça da companheira após discutirem. Depois, teria deitado o corpo dela no chão e alterado a cena do crime para simular suicídio, colocando a arma do crime na mão da vítima. Em abril, o ministro Reinaldo Soares da Fonseca definiu a competência do Tribunal do Júri para julgar a ação penal. E agora, ao negar a liminar, que é uma decisão provisória, o relator no STJ destacou que a prisão cautelar é necessária diante do risco de interferência na produção das provas e dos indícios de que o militar teria tentado alterar a cena do crime. O julgamento definitivo do habeas corpus caberá à quinta turma do STJ.
3: TSE lança plataforma para combater a desinformação durante as eleições.
2: A iniciativa reúne orientações para auxiliar no enfrentamento de conteúdos falsos. Guilherme Firmino.
7: O TSE lançou nesta terça-feira a plataforma TSE Facilita, Plataformas Digitais em Ação. A ferramenta facilita o acesso a informações e orientações sobre a atuação da Justiça Eleitoral e das empresas de tecnologia no combate à desinformação. Para o presidente do TSE, ministro Cássio Nunes Marques, o tribunal e as plataformas têm atribuições e capacidades que se complementam no enfraquecimento aos desafios do ambiente digital. A expectativa é que a ampla divulgação dos materiais contribua para dar mais efetividade às decisões da Justiça Eleitoral.
3: Justiça Federal condena homem que compartilhava na internet imagens de abuso sexual infantil.
2: A denúncia foi apresentada pelo Ministério Público Federal, Sabrine Menezes.
8: Segundo as investigações, o homem armazenava no celular e no computador 237 vídeos e imagens com cenas de conteúdo sexual envolvendo crianças e adolescentes. O material foi disponibilizado na nuvem em três ocasiões durante o ano de 2021. O homem foi condenado a 4 anos e 9 meses de prisão em regime semiaberto, além de multa. A sentença da Justiça Federal em São José dos Campos destacou ainda que o acusado tentou esconder a própria identidade com o uso de dados fictícios nos sites e e-mails para não ser incriminado. Ele foi condenado pelos crimes de distribuição e compartilhamento e posse e armazenamento de conteúdo sexual envolvendo crianças e adolescentes, mas poderá recorrer em liberdade.
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3: A você uma boa noite.
2: E até amanhã.
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10: Eu sou Paula Groba.
11: E eu sou Humberto Pinheiro.
10: E estes são os destaques de hoje do Jornal do Senado, que começa agora.
11: Vacina contra herpes zóster poderá ser oferecida gratuitamente pelo SUS.
10: Novo piso salarial de médicos e dentistas avança e segue para o plenário.
11: Senado aprova indicação de Rodrigo Pacheco para vaga de ministro do Tribunal de Contas da União.
10: Boa noite.
11: Boa noite.
10: Avançou no Senado a proposta que define a implementação gradual do novo piso salarial de médicos e cirurgiões dentistas ao longo de 3 anos.
11: A proposta foi aprovada pela Comissão de Assuntos Sociais e agora segue em regime de urgência para votação no plenário do Senado. As informações com o repórter Márcio Maturana.
12: O novo piso salarial de R$ 13.662 para médicos e cirurgiões dentistas com jornada de 20 horas semanais vai ser aplicado gradualmente ao longo de 3 anos. 40% do valor a partir de 1º de janeiro de 2027, 70% em 2028 e 100% em 2029. Esse é o conteúdo de uma emenda da senadora Tereza Leitão, do PT de Pernambuco, aprovada nesta terça-feira pela Comissão de Assuntos Sociais. O relator foi Fernando Dueire, do PSD de Pernambuco.
13: A implementação gradual do piso assegura que esses empregadores se adaptem de forma planejada, sem demissões e sem interrupção de serviços essenciais.
12: O projeto já tinha sido aprovado nas comissões, mas recebeu emendas no plenário do Senado e por isso voltou aos colegiados. Na rede privada, o piso vai ser atualizado todo ano com base no IPCA, em vez de seguir o aumento do salário mínimo geral, como é atualmente. Na rede pública, o reajuste vai seguir leis específicas de cada unidade da federação, sendo que estados e municípios não vão precisar arcar com o aumento, porque o custeio será do Fundo Nacional de Saúde. O texto estabelece também que o trabalho noturno e as horas extras vão valer 50% a mais que o piso, em vez dos 20% para trabalho noturno e 25% para horas extras. Além disso, o projeto mantém o direito a 10 minutos de repouso para cada 90 minutos de trabalho e reforça que a chefia de serviços médicos ou odontológicos deve ser feita por profissionais habilitados nessas áreas.
10: E a comissão mista que analisa a chamada MP da taxa das blusinhas adiou para esta quarta-feira a reunião para a votação da proposta. O colegiado volta a se reunir nesta quarta-feira às 10 da manhã.
11: O presidente deputado Reginaldo Lopes e a relatora senadora Leila Barros ainda buscam um acordo sobre o texto. A medida zera o imposto de importação para compras internacionais de até $50. A MP perde a validade no dia 8 de setembro.
10: O Senado aprovou a indicação do senador Rodrigo Pacheco para o cargo de ministro do Tribunal de Contas da União, o TCU. A votação ocorreu em regime de urgência após articulação de lideranças partidárias.
11: Pacheco vai ocupar a vaga deixada por Bruno Dantas. Ele renunciou ao cargo nesta segunda-feira. Os detalhes com o repórter Douglas Castilho.
14: Com um rito especial, a indicação foi direto ao plenário, onde parlamentares exaltaram a atuação de Rodrigo Pacheco como presidente do Congresso em momentos delicados da história recente do país, como na CPI da Covid-19 e nos atos de 8 de janeiro. Após o resultado da votação, que se deu por 63 votos a favor e 4 contra, Rodrigo Pacheco agradeceu ao autor da indicação, presidente Davi Alcolumbre, aos companheiros de parlamento e falou da importância do papel a ser desempenhado.
15: Eu sei o que representa um Tribunal de Contas num país em que os recursos são escassos. Quando se fala de recursos públicos e de gastos públicos, todo cidadão tem o dever de cuidar e de zelar pela aplicação do recurso público e tem o dever de se permitir fiscalizar por um controle externo que é desempenhado pelo Congresso Nacional com auxílio do Tribunal de Contas da União.
14: O projeto de decreto legislativo de indicação do senador agora será encaminhado à Câmara dos Deputados, onde o nome de Pacheco também passará por análise e votação.
10: E nesta quarta-feira, a Comissão de Constituição e Justiça pode votar a proposta que reduz a jornada de trabalho para 40 horas semanais e acaba com a escala 6x1. Um dos favoráveis ao texto é o senador Paulo Paim, do PT do Rio Grande do Sul.
11: O parlamentar citou experiências no Brasil e em outros países que, segundo ele, mostram que a redução da jornada pode melhorar a qualidade de vida dos trabalhadores sem reduzir a produção. Paim fez um apelo para que a proposta seja votada pelos senadores e enfatizou que o fim da escala 6x1 deve ser visto como uma pauta nacional e não partidária. O texto já foi aprovado pela Câmara dos Deputados.
16: Alguns tentam embaralhar esse debate e dizem que o fim da escala 6x1 é uma questão eleitoral. Não é. Eleição passa, a vida da nossa gente fica. Essa é uma causa maior, é uma causa do país, é uma causa humanitária. E por isso, repito, a PEC 221 não tem dono. Não é de partido nenhum, ela é do povo brasileiro.
10: Já o senador Hermes Klan, do PL de Santa Catarina, defendeu responsabilidade e negociação coletiva no debate sobre o fim da escala 6x1. Ele disse que uma regra única pode não atender a todos os setores.
11: Segundo o Klan, a redução da jornada com manutenção dos salários pode elevar o custo da hora trabalhada, afetando contratações, investimentos e preços. O senador também alertou para o risco de o trabalhador precisar de uma segunda renda.
17: É preciso também ter coragem para dizer que uma pauta legítima não pode ser transformada em bandeira eleitoral. É muito fácil anunciar, vamos reduzir a jornada, vamos dar mais descanso. Isso rende aplausos. O difícil é responder, quem vai pagar a conta? Quantos empregos serão afetados? Quanto vai aumentar os custos das empresas? Qual será o impacto sobre os preços?
10: Incitar ou induzir a prática de crimes em locais como escolas, universidades e centros de compras poderá render penas mais duras.
11: A Comissão de Segurança Pública aprovou o projeto que amplia a punição para esse tipo de conduta. A proposta agora segue para a Comissão de Constituição e Justiça. Repórter Bruno Lourenço.
18: O Senado aprovou o projeto de lei que tipifica o crime de massacre. A Comissão de Segurança Pública do Senado aprovou a proposta com normas gerais sobre segurança escolar. E agora a CSP votou a iniciativa que pune a incitação ou induzimento a crimes contra a paz pública. A relatora, senadora professora Dorinha Seabra, do União do Tocantins, diz que as propostas têm como objetivo reprimir e prevenir atentados, principalmente a instituições de ensino.
19: Os projetos em questão têm como objetivo reprimir e prevenir atentados a instituições de ensino, como os que ocorreram em um passado recente, podendo ser citados aqueles na Escola Estadual Tomásia Montoro, em São Paulo, e na creche Bom Pastor, no município de Blumenau, onde crianças e professores foram covardemente feridos e mortos.
18: O texto, que vai à Comissão de Constituição e Justiça, prevê que, se da incitação pública resultar a efetiva prática do crime, a pena será aumentada de 3 a 6 meses e multa para 6 meses a 2 anos e multa. Se o chamamento ao crime for feito por meio da internet, a punição pode aumentar para até o dobro.
10: E a vacina contra o herpes zóster poderá ser oferecida gratuitamente pelo SUS a pessoas com mais de 50 anos.
11: O esquema a ser oferecido é de 2 doses. A proposta segue agora para a Câmara dos Deputados. Repórter Márcio Maturana.
20: A proposta recebeu parecer favorável da senadora Damaris Alves, do Republicanos do Distrito Federal.
21: A vacina Comirnaty já possui registro sanitário no Brasil e a indicação para adultos a partir de 50 anos para indivíduos imunocomprometidos.
20: A vacinação também vai ficar disponível para maiores de 18 anos com imunossupressão ou outra condição clínica que comprometa o sistema imunológico. O herpes zóster provoca lesões na pele, dor nos nervos, ardor, coceira e febre. É causado pelo mesmo vírus da catapora, que pode ficar adormecido durante toda a vida e ser reativado em adultos ou em pessoas com sistema imunológico comprometido, como no caso de doenças crônicas, câncer ou transplante.
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11: O edição de Paula Groba e trabalhos técnicos de Eliseu Caires, o Jornal do Senado fica por aqui. Acompanhe agora as notícias da Câmara dos Deputados. Boa noite.
10: Boa noite e até amanhã.
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4: Câmara aprova financiamento para motoristas de aplicativo e taxistas.
5: Deputados prorrogam incentivos para doações de combate ao câncer.
4: Parlamentares apoiam discussão sobre o fim da escala de trabalho 6x1.
5: Boa noite. Jandira Fe...

0: redução da jornada de trabalho para 40 horas semanais, sem redução de salário, e o fim da escala 6x1. A proposta deve ser analisada pelo Senado e, segundo o deputado, representa uma medida de proteção aos trabalhadores.
1: Alencar Santana sustenta que a mudança pode melhorar a qualidade de vida dos trabalhadores com mais tempo para descanso, convivência familiar e cuidados com a saúde. O parlamentar também destaca a importância de avançar na votação da proposta no Congresso.
0: De acordo com Maria do Rosário, do PT do Rio Grande do Sul, o fim da escala 6x1 é uma pauta histórica para os trabalhadores brasileiros. Segundo a deputada, a medida garante mais tempo de descanso, estudo e convívio familiar, especialmente para as mulheres.
1: Maria do Rosário também critica o empenho da oposição contra uma medida que, segundo ela, beneficia a classe trabalhadora. Na visão da parlamentar, ao tentar derrotar o fim da jornada 6x1, a oposição não atinge apenas o governo, mas impõe um retrocesso à classe trabalhadora.
0: Tadeu Venere, do PT do Paraná, acredita que a aprovação do fim da escala 6x1 é uma conquista histórica para os trabalhadores. Ao rebater a oposição à proposta, o deputado sustenta que a medida representa apenas o exercício do direito ao descanso, ao estudo e ao convívio familiar.
1: No entendimento de Tadeu Venere, os congressistas que tentam adiar o debate sobre a redução da jornada de trabalho demonstram menosprezo pela qualidade de vida da população mais vulnerável.
0: Márcio Gerri, do PCdoB do Maranhão, classifica o fim da escala 6x1 como um avanço no mundo do trabalho. O congressista ressalta o grande suporte popular ao tema e afirma que posicionamentos em contrário no Congresso não serão capazes de alterar esse apoio.
1: Para Márcio Gerri, a mudança em análise no Senado trará mais qualidade de vida com tempo para o convívio familiar, o lazer e a formação profissional. Ele recomenda acompanhar cada voto dos senadores para conhecer quem defende os direitos dos trabalhadores.
2: Trabalho.
0: A Câmara aprovou um projeto que regulamenta o exercício da profissão de psicopedagogo. O repórter Antônio Vital explica o que ficou definido na medida.
3: O plenário da Câmara aprovou o projeto já aprovado pelo Senado que regulamenta a profissão de psicopedagogo ou psicopedagoga. O texto aprovado recebeu parecer favorável da deputada Franciane Baier, do Republicanos do Rio Grande do Sul. Entre outras medidas, estabelece os requisitos para o exercício da atividade, como a exigência de diploma de graduação em psicopedagogia com estágio prático obrigatório. Mas cria regras de transição que permite que profissionais graduados em psicologia, pedagogia, licenciatura ou fonoaudiologia também exerçam a profissão, desde que tenham concluído curso de especialização na área com duração mínima de 600 horas. A proposta também prevê que quem já exerce ou tenha exercido a atividade poderá continuar a atuar na área. O projeto define a psicopedagogia como uma atividade que envolve avaliação e a intervenção em processos de aprendizagem. Quem exerce a profissão trabalha com crianças, adolescentes e outras pessoas que apresentem dificuldade para aprender. A relatora explicou que a atuação não se limita ao desempenho escolar. Dificuldades de aprendizagem podem decorrer de outros fatores, inclusive cognitivos, emocionais e sociais. O projeto foi aprovado de maneira simbólica, sem votos contrários, e a votação foi acompanhada das galerias do plenário da Câmara por representantes da categoria de todo o país. Para o deputado Rodrigo Hollenberg, do PSB do Distrito Federal, psicopedagogos e psicopedagogas são fundamentais para garantir os direitos de quem tem dificuldade de aprendizagem.
4: Essa Câmara hoje vai fazer justiça a uma categoria extremamente importante, eu diria, indispensável para garantir o aprendizado de nossas crianças, mas não apenas de nossas crianças. Como presidente da Comissão de Defesa dos Direitos das Pessoas com Deficiência, eu entendo que esse projeto é absolutamente indispensável para garantir que pessoas com dificuldade de aprendizado possam garantir um aprendizado adequado a partir desse apoio promovido pelos psicopedagogos ou pelas psicopedagogas.
3: Por ser uma atividade interdisciplinar, o projeto deixa claro que o exercício da psicopedagogia não pode ser confundido com dos profissionais de saúde e educação. O projeto obriga ainda o sigilo profissional e, ao contrário de outros projetos que tratam do exercício de profissões, dispensa a necessidade de um conselho profissional. O projeto que regulamenta a profissão de psicopedagogo ou psicopedagoga seguiu para a sanção presidencial e pode virar lei. Da Rádio Câmara de Brasília, Antônio Vital.
2: Economia.
1: De acordo com Cobalcini, do MDB de Santa Catarina, as sobretaxas de até 37,5% impostas pelos Estados Unidos prejudicam a economia catarinense. O deputado destaca o impacto direto em cidades como Caçador, que, segundo ele, correm o risco de perder postos de

0: trabalho.
1: Cobalcini, que preside a Comissão de Meio Ambiente, enfatiza que a produção brasileira é sustentável e baseada no manejo de florestas plantadas. Para ele, as sanções norte-americanas foram aplicadas sem critérios técnicos.
0: Heitor Xu, do PSD do Rio Grande do Sul, defende reduzir a carga tributária sobre o tabaco e combater o contrabando. Segundo ele, o setor gera empregos a milhares de agricultores e a centenas de milhares de trabalhadores, sendo fonte de emprego, renda e arrecadação.
1: Heitor Xu pede também regras para dispositivos eletrônicos para fumar e a produção nacional. Para ele, legalizar a cadeia produtiva nacional e ampliar a fiscalização podem atrair novas fábricas para o país, gerar mais empregos e elevar a arrecadação, especialmente para seu estado.
0: Transportes. A Câmara aprovou uma medida provisória que permite o uso de 30 bilhões de reais para financiar carros novos para motoristas de aplicativo e taxistas. O repórter Antônio Vital acompanhou a votação.
2: A Câmara dos Deputados aprovou medida provisória que autoriza o governo federal a destinar até 30 bilhões de reais para financiar veículos novos para motoristas de carros de aplicativo, taxistas, cooperativas de taxistas e empresas de transporte escolar. A medida provisória faz parte do programa Move Brasil. Além de ampliar o crédito e permitir a renovação da frota, o texto final aprovado, apresentado pela relatora, a deputada Amanda Gentil, do PP do Maranhão, permite o uso do Fundo de Investimento em Infraestrutura Social, gerido pela Casa Civil da Presidência da República. O fundo poderá financiar a troca de veículos que contribua para reduzir custos ambientais, sociais ou econômicos do transporte urbano. Pode arcar ainda com recursos para financiar o seguro do veículo, itens de segurança destinados a profissionais mulheres e até mesmo custos de cartório. Um dos objetivos é estimular a substituição de veículos antigos por outros menos poluentes e permitir linhas de crédito para profissionais que não conseguem obter financiamento com juros menores no mercado. Para motoristas de aplicativo e taxistas, o acesso fica limitado a um veículo por beneficiário. Para cooperativas de táxi, o limite é de um veículo por cooperativa. Já para o transporte escolar, não existe um limite definido. As profissionais mulheres beneficiadas pelo programa poderão ainda ter direito a condições diferenciadas de taxas, prazos e carência, o que será definido pelo Conselho Monetário Nacional. Os benefícios a motoristas particulares e empresas de transporte escolar foram defendidos pela relatora, deputada Amanda Gentil, do PP do Maranhão.
3: Porque, às vezes, muitos desses motoristas de aplicativo, muitos desses motoristas de táxi, eles usufruem de carros alugados, que muitas vezes o valor do aluguel é duas vezes o valor de uma parcela, e que aquele bem, que se você pagar a parcela, vai ser seu. Então, a importância que é nós trazermos um projeto que vai entregar um bem para o trabalhador brasileiro, para que ele tenha mais segurança e renda dentro da sua casa.
2: A medida provisória, que já está em vigor, foi justificada por deputados da base do governo como necessária para incentivar o transporte urbano e a atividade dos condutores. Foi o que disse o deputado Bongás, do PT do Rio Grande do Sul.
4: Precisavam também esses trabalhadores terem financiamento específico para poderem comprar o seu veículo e, ao mesmo tempo, poder usar este recurso para outros utensílios, cartoriais, por exemplo, de seguro. Tudo isso foi incorporado no debate para beneficiar os motoristas de aplicativos nesse país que estavam reivindicando.
2: O texto final aprovado também altera o Código de Trânsito Brasileiro para autorizar que motoristas habilitados na categoria B conduzam caminhões leves, elétricos ou híbridos. Outra mudança inclui a produção de baterias no Programa de Apoio ao Desenvolvimento Tecnológico da Indústria de Semicondutores, conhecido como PADIS. A medida provisória que autoriza o governo federal a destinar até 30 bilhões de reais para financiar veículos novos para motoristas de carros de aplicativo, taxistas, cooperativas de taxistas e empresas de transporte escolar, seguiu para análise do Senado. Da Rádio Câmara de Brasília, Antônio Vital.
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6: Justiça.
1: Júlia Zanatta, do PL de Santa Catarina, cobra explicações do ministro Alexandre de Moraes sobre denúncias divulgadas pela imprensa envolvendo o ministro e o empresário Daniel Vorcaro. A deputada também pediu o afastamento de Moraes e defendeu o impeachment do ministro.
0: Júlia Zanatta acredita que o Supremo Tribunal Federal e o Senado não podem ignorar as denúncias e pede que o ministro se explique em até 48 horas. Para a deputada, os fatos divulgados colocam em dúvida a atuação das instituições e exigem investigação.
1: Hildo Rocha, do MDB do Maranhão, vai apresentar uma proposta para mudar as regras de escolha e permanência de ministros do Supremo Tribunal Federal. Em seu entendimento, pessoas que tenham ocupado cargos comissionados ou mandatos eletivos não poderiam ser indicadas ao STF.
0: Hildo Rocha também defende que os ministros tenham mandato de 5 anos, renovável por mais 5 anos, mediante consulta à população. Ao fim do período, segundo o deputado, eles poderiam atuar como advogados ou professores, mas não poderiam voltar à vida política.
1: Eli Borges, do Republicanos do Tocantins, considera que as eleições para o Senado serão decisivas para o futuro do país. O deputado lembra que caberá aos novos senadores a responsabilidade de sabatinar ministros do STF e de conter o que considera excessos da corte.
0: Eli Borges também pede mais moralização na política e combate à corrupção. Na avaliação do parlamentar, o cidadão deve estar atento aos políticos que defendem o devido processo legal e a soberania popular.
1: Kim Kataguiri, do Missão de São Paulo, classifica como graves as suspeitas de possíveis relações entre ministros da Suprema Corte e envolvidos no escândalo do Banco Master. Ele questiona a inércia das instituições e da sociedade frente às situações divulgadas pela imprensa.
0: Kim Kataguiri critica também decisões da Justiça Eleitoral, alegando supostas diferenças de tratamento entre candidaturas. Ele reclama da suspensão de campanhas por atrasos em declarações eleitorais nacionais, alegando configurar restrição a direitos políticos.
6: Saúde.
1: A Câmara aprovou projeto que prorroga incentivos para doações a instituições de combate ao câncer e assistência a pessoas com deficiência. As informações com a repórter Cibele Comanetti.
7: O plenário da Câmara aprovou o projeto que prorroga até 2031 o prazo para empresas deduzirem do pagamento do imposto de renda doações a instituições sem fins lucrativos, como as Santas Casas, que atuam na prevenção e combate ao câncer ou na reabilitação de pessoas com deficiência. O incentivo acabaria neste ano. A proposta foi apresentada pelo deputado Sérgio Souza, do MDB do Paraná, e recebeu parecer favorável do relator, deputado Antônio Brito, do PSD da Bahia. Os incentivos às doações estão previstos em 2 programas criados em 2012. O Programa Nacional de Apoio à Atenção Oncológica, conhecido como PRONON, e o Programa Nacional de Apoio à Atenção de Saúde da Pessoa com Deficiência, o PRONAS. Os 2 permitem o emprego de recursos privados para financiar projetos desenvolvidos por entidades especializadas e sem fins lucrativos. Segundo o relator Antônio Brito, o PRONON amplia a capacidade de atendimento do Sistema Único de Saúde, o SUS, para a prevenção, o diagnóstico precoce, o tratamento, a reabilitação e os cuidados paliativos de pessoas com câncer. Já o PRONAS aumenta a oferta de assistência às pessoas com deficiência, especialmente no que diz respeito a projetos destinados à reabilitação, diagnóstico, tratamento, desenvolvimento de novas tecnologias e capacitação de profissionais. Antônio Brito comemorou a aprovação da proposta.
8: Quero parabenizar a todos que participaram da elaboração da prorrogação até 2031 do prazo do PRONO e do PRONAS, tão importante na articulação da sociedade civil, do terceiro setor, do governo federal e também das iniciativas privadas no atendimento às instituições filantrópicas, seja ela na área da saúde, no tratamento do câncer, como também nas entidades que atuam com a pessoa com deficiência.
7: O projeto que prorroga até 2031 prazo para empresas deduzirem do pagamento do imposto de renda doações a instituições sem fins lucrativos que atuam na prevenção e combate ao câncer ou na reabilitação de pessoas com deficiência seguiu para análise do Senado. Da Rádio Câmara de Brasília, com informações de Antônio Vital, Cibele Colmanetti.
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0: Esporte. A Câmara aprovou um projeto que acaba com a obrigatoriedade de férias escolares durante o período da Copa do Mundo Feminina em 2027. O repórter Antônio Vital acompanhou a votação.
2: O plenário da Câmara aprovou o projeto que desobriga as redes de ensino pública e privada de todo o país a concederem férias escolares para todos os alunos durante a realização da Copa do Mundo Feminina de Futebol no ano que vem. Lei de autoria do governo, aprovada no início do ano pelo Congresso, obriga que as férias dos estudantes coincidam com o período do torneio, entre 24 de junho e 25 de julho de 2027. Projeto apresentado pela deputada Anne Ortiz, do PP do Rio Grande do Sul, permite que os sistemas de ensino dos estados e municípios decidam sobre o período de férias escolares, em vez de obedecer ao calendário oficial da competição. Entidades como a Federação Nacional das Escolas Particulares criticaram a obrigatoriedade prevista em lei e alegaram que a alteração do período de férias do meio do ano coloca em risco o calendário escolar exigido pela Lei de Diretrizes e Bases da Educação, que obriga pelo menos 200 dias letivos no ano. A proposta recebeu parecer favorável do relator, deputado Alex Manente, do Cidadania de São Paulo. Para ele, do ponto de vista educacional, não é adequado impor solução uniforme a todos os sistemas de ensino sem considerar as necessidades regionais. O projeto foi aprovado de maneira simbólica pelo plenário, sem votos contrários. O deputado Chico Alencar, do PSOL do Rio de Janeiro, defendeu a medida.
10: O reconhecimento da importância da Copa do Mundo de Futebol está nesse projeto de lei, só que não subordinando os interesses da Copa do Mundo aos sistemas educacionais. Os jogos ocorrem em apenas algumas cidades e, na maior parte das vezes, com um número reduzido de partidas, não se justificando como férias todo o período em todo o território nacional.
2: Os jogos da Copa do Mundo de Futebol Feminino serão realizados em 8 cidades. Belo Horizonte, Brasília, Fortaleza, Porto Alegre, Recife, Rio de Janeiro, Salvador e São Paulo. O projeto que desobriga as redes de ensino público e privada de todo o país a concederem férias escolares para todos os alunos durante a realização da Copa do Mundo Feminina seguiu para análise do Senado. Da Rádio Câmara de Brasília, Antônio Vital.
0: Educação.
1: Ranieri Paulino, do Republicanos da Paraíba, propõe diversificar a educação profissional e tecnológica, ampliando a oferta em pequenos municípios, áreas rurais e regiões, conforme as demandas e as vocações específicas.
0: Para tanto, Ranieri Paulino apresentou um projeto que altera o Estatuto da Juventude e o Pronatec, articulando formação, trabalho, emprego e renda às características econômicas, sociais e culturais de cada território nacional e local.
1: Termina agora o Jornal Câmara dos Deputados, produzido pela Rádio Câmara, com trabalhos técnicos de Everson Urani e apresentação de José Carlos Andrade e Márcio Aquilissardi. Uma boa noite para você.
0: Uma ótima noite. A Voz do Brasil volta amanhã. 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Boa noite.
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0: Tô aqui na área, Alex Bono ao vivo contigo, 10 e 10. Saudade de música, né? Vamos correr então pra mais uma edição pra você anotar, porque vale um iPhone 17 essa sequência aqui, ó.
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0: O Gustavo Lima, que a galera tava pedindo aí no Você no Comando. Na sequência tem, hein?
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2: E aí, já gravou o seu pedido?
3: É você que manda na parada e começa contigo, Belezinha.
4: Boa noite, Alex.
3: Ô, lindona.
4: Maravilhoso.
3: Você.
4: Eu no comando de hoje, eu queria ouvir aquela música do Belo Reinventar, ok? Ofereço pra mim, para você, e para você e para mim.
3: Que delícia.
4: E para todos os ouvintes. Beijo, seu lindo, maravilhoso.
3: Beijo, lindona.
4: Beijos.

0: você mandando na programação litoral. É o Você no Comando. Agora pegou pesado, hein, Luizão? Fala, Luiz.
1: Boa noite, meu camarada Alex Bono.
0: Boa noite, meu amigo.
1: Já que eu tô no comando, eu gostaria de escutar A Cruz e a Espada. Vamos com embora. Legião Urbana.
0: Demais.
1: E Paulo Ricardo.
0: Que clássica.
1: Na litoral, estamos todos legal.
0: Segura
1: Luiz
0: essa,
1: Fernando, hein? Aqui de Santa Rita. Valeu.
0: Demais, Luiz. Curte aí. Vamos curtir, né? Que música.

Ih, apertei o botão errado aí, criancinha. Sacanagem, no final da música. Bem, vou aproveitar e tô indo também. Amanhã a gente se fala com muito mais aqui na programação da Litoral. Obrigado pela audiência aí. Luiz, demais pedido. Pedido muito bom, cara, pra finalizar o horário. Nossa, delícia demais. E daqui a pouquinho tem Litoral A2. Tem essas e outras clássicas aqui na programação da Litoral. Lid Scarpati também chegou aqui. Beijo pra você lá em Cidade Continental. E tem a galera que pediu aqui. Ela vai ser atendida amanhã. Vai pedindo aí. Gostei desse pedido da Geisebel. É o Tchan. É isso aí, o povo animado, cara. Muito bem, tô indo nessa. Amanhã às 6 horas, tamo aqui. E amanhã é dia de geração. Quando eu aparecer, quer dizer que o geração vai estar no ar. Vai ser bom demais isso daí também. Beijo, até amanhã, com Deus, turma.

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É, TH, tem dia melhor que esse, tem situação melhor que essa, pra você mostrar a si mesmo que você é um vencedor, que você inspira vencedores tipo nós, há 20 anos atrás. Muito louco, né? Olha que cenário lindo, plateia linda, valeu a pena. Você é um exemplo de vencedor.

0: maior e vencedor nem sempre aquele que ganha a corrida, e sim aquele que inspira gerações. E você é um desses, Thiago André.
1: Você também é um vencedor, Gabriel Baiano. Obrigado pela parceria. Te amo. Força
2: e honra.
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0: Muito bom dia, dia 2 de setembro, quarta-feira, já meio da semana, tá passando rápido, né? Muito bom dia, eu sou a Sol e nós vamos juntinhos nessa madrugada de quarta-feira, tá apenas começando, tá escurinho aqui ainda na Grande Vitória, já deu um chuvisco por aqui, tá? E aí, onde você tá? Qual município, cidade, país? É isso mesmo, litoral é assim, Espírito Santo, Brasil e o mundo. Bora participar aqui junto comigo, vamos trabalhar juntinhos? 999-86-1050, já tô aqui prontinha para te receber com muita alegria, energia, pensamento positivo. Então vem soltar sua voz, dar seu recadinho, fazer sua declaração, dar o seu bom dia, falar do trânsito, pedir sua música. Liberado para você o WhatsApp, tá? Você aqui é quem manda. Bom dia, estamos juntos! Música.

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4: E aí, meu irmão? Vai ficar olhando, vai levar essa joia pra sua casa.

0: Na Litoral, eu tô legal. Muito bom dia pra você, 5h14, ótima quarta-feira. Que seja uma quarta-feira de muita esperança, fé. E vamos embora, hein? Vamos na frente, que Deus tá junto com a gente. E tudo vai dar certo, tá? Não pode ter dúvida. Tem que acreditar sempre, sempre, sempre, tá? 999-86-1050, WhatsApp, pra você mandar seu recadinho. Ó, quem tá aqui comigo...
1: Bom dia, família Litoral. Bom dia. Uma quarta-feira de paz e bênção, saúde para todos nós. Sou Rebeca Andrade, de Colatina. Os meus abraços para José Rabelo, de Marilândia, Queimadinho, Marcos Gomes, José Carlos da Inglaterra, Leislan, Toninho, Eliomar de Linhares, Jeremar, Luiz Amendoim, Bio Alessio, Verido Pula Pula, Sonia, Lena Mara, Edneia Luz, Cleia, Claudineia, Marcinha Brito, Claudinha Flor, Robert Wallace, Letícia Elizabeth, lá de Portugal, Pranchetes, Eida da Mel. Abraço para todo mundo, beijos, fui.
2: Se ele quiser. Bom dia.
0: Ei, Valdemir!
2: Então, pastor, né? Mais uma quarta-feira aí, abençoada, né? Que todos possam ir e vir abençoado aí, com saúde, né?
0: Amém.
2: Então, um beijo e abraço aí pro pessoal da Cadeira Cativa, especialmente pra você, Sol, pra minha filha Nilva Carolina e pra minha mãe, Nilva da Penha. Beijo, Litoral.
0: Um beijo. Gato Preto,
3: de Cachorro. Ei, Sol, bom dia. Dera também, Cachorro de Mirim. Gato Preto, já na quarta-feira, abençoado. Manda uma lupa pra Praxé, amor, minha filha. Verino, Pula Pula, Chibinha, Gil, Marcos Bob, Nando Júnior, Nossa Pintor, Hildo Gondoleia, Duda Mel, Zé Palobina, para Daniel, para Leomar Pacote, para Gigante, para Peixinho Cantagalo, para Demi Mecânico, lá no bairro Caís, no bairro Quaramara, para a turma de Una, Muniz Freire, Cachoeira Alta, São Vicente, Gruta, Tijuca, Lambari, Urupi, Marapé, um mudinho pro Grupo Cadeira Cativa, um mudinho pra saúde na Grande Vitória e pra minha família na Grande Vitória. E na Litoral, eu tô muito legal nessa quarta-feira, indo trabalhar e levando você de carona comigo numa chuvinha ainda.
0: Ixi, bora, tamo junto, com chuva ou sem chuva. Matheus Trevisani.
4: Minha amiga Sol, Matheus Trevisani, muito bem, tô aqui de novo, amiga, né? Obrigada. Eu tô bastante ontem. No setor eleitoral, boa quarta-feira no sul.
0: Bora, boa quarta-feira. Bora pra Espanha?
5: De Espanha, aqui em Portugal, dia solarado, muito bom. Ligadinho na Litoral, madrugada todinha rodando aqui, ouvindo a Litoral.
0: Oba!
5: Aqui exatamente 9h10 da manhã.
0: 9h10?
5: Sempre ligado na melhor.
0: Litoral. Isso, garoto.
5: Um abraço a todos da Rádio Litoral. Obrigado por nos...
0: Ô, Majesque, da próxima vez você grava outro áudio. Quase não deu pra ouvir sua voz. Tá um barulho, eu não sei se você tá na estrada. Depois você grava um áudio pra gente te ouvir melhor, tá bom? Beijo. Obrigada pela carona.

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operador de andaime e muito mais. Se você ficou interessado, o atendimento ocorre ali na rua José Coutinho da Rocha, número 140. Fica bem ali no bairro Vila Rica, de 8 da manhã até 5 horas da tarde. Ó, o Cine de Linhares também abriu vagas, hein? Mais de 150 vagas para servente de obras, operador de depósito, pedreiro, auxiliar de produção e muito mais. Se você ficou interessado, deve procurar a agência. Ela funciona de 8 da manhã até 1 hora da tarde. Fica ali no Center Norte Conceição, na rua

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0: Na litoral eu tô legal, muito bom dia. Bom dia você que é profissional do volante, motorista da saúde, motorista de aplicativo, taxista, motorista de caminhão. Tamo juntos, hein? Tô de carona com você. Bora juntinhos e cuidado aí na estrada, hein? Pelo amor de Deus. E muito cuidado porque, né, pra não causar acidente, pra sair em paz e voltar em paz pra sua família também. Soninha, bom dia.
1: Olá, sol, bom dia. Quarto, meiuca da semana, aqui no Carlão tá uma ventania. Tá bem que eu sou pesadinha, porque senão acho que me carregaria.
0: Exagerado.
1: Aos ouvintes, aos cadeiras cativas, bom dia. Ana Mara, José Carlos, Claudineia, Leomar, Nando Júnior, Robert, Rosângela, bom dia. Ana Mara e Toninho, agradecer a vocês por estar aqui comigo ontem. Nosso momento de oração.
0: Amém.
1: Sol, bom trabalho, fique com Deus e até amanhã.
0: Até amanhã.
1: Beijo.
0: Você falou nela, ó. Apareceu.
2: Bom dia, meu raio de sol. Um bom dia aí pro Grupo Cadeira Cativa, pro Zé Carlos da Inglaterra, pra Rosângela Bernardoni, Claudineia, pra Soninha. Quero agradecer pelo aquele café ontem da tarde, maravilhoso, aquela torta empadinha, bolo de abacaxi. Ai, meu Deus, comi até. Tudo bom, tudo maravilhoso, Soninha. Obrigada aí, viu? E um bom dia pra você, minha florzinha.
0: Bom trabalho, beijo. Beijo, Soninha faz coisas maravilhosas. Ô, mão abençoada, né? Torta, empadinha, salgadinho, palha italiana. Um beijo. Carleilda Alves, de Padre Gabriel, falou: Sol, tô te ouvindo aqui todos os dias, hein? Muito obrigada, Carleilda, pela sintonia aqui na Litoral. Beijo.
3: Bom dia, bonita. Aqui é a Praxedes, passando para deixar o meu bom dia para todos que estão ligadinhos na Litoral, para o meu amor Antônio, para Duda Mel, para o Grupo Cadeira Cativa de AZ, para não esquecer de ninguém. E tamo junto, hein?
0: Sempre
3: ligadinha na melhor, na Litoral.
4: Quem faz isso de trânsito. E hoje tem o quê? Hoje tem prova, meus queridos alunos. E cachoeira começou a chover ontem, né? Que ainda mais está chovendo hoje. Aquela chuvinha para fazer prova, hein? Problema não.
0: Eles vão passar.
4: É bom estar fresco, viu? Na Litoral tá mais que legal. Um abraço dos amigos familiares. Levantando agora, me organizando, né? Pra ajeitar tudo, né? Que daqui a pouco, mas que eu vou passar na prova. Beijo!
0: Beijo! Então você que não saiu de casa, que tá em Cachoeira, aqui na Grande Vitória, o Espírito Santo, tiver chovendo, já leva guarda-chuva, tá? Porque a previsão é de chuva na maioria dos municípios.
5: Uhul! Quarto, bebê, uma quarta-feira abençoada para todos meus amigos ligados na Litoral. Tô na Litoral, tô legal. É Uber, taxista, as lojas, farmácia. Qual dia tô ligado? Cabeira Ponta, ao final, sou da Litoral. Um abraço, meu Beto Pentei, Ferro, Popo. Meu amigo Lemalinha, amiga Rebeca, meu amigo Alex, amiga Laís, todos ligados na Litoral, de 0 a 100, para não esquecer ninguém. Um abraço para todos os cadeiras cativas já ligados de norte a sul, de Fio Santo, só da Litoral. Tô na Litoral, eu tô legal. E vamos que vamos, minha amiga Sol.
0: Bora.
5: É nóis.

0: bem apertado para o José Aécio Ferreira, David Aguiar terminando mais um plantão, Marcinha Brite de Resistência, Maria Cristina Marriel em Mata da Serra, para o esposo Vanderlei, Vera do Pula Pula em Caxumirim, Marcos Gargamel em Jardim Camboriú, Eliton Reis, Cláudio José Nova Carapina 2, José Luciano tem Santos Dumont Vila Velha. Pro Adalberto Souza em Jabaeté, seu Hermes do Terminal de Santo Torquato, Rafael do Balneário de Carapebus, minha amiga Loilsa Dir em Rio Novo do Sul, Gabriel e Chiquinha, Sueli em Santa Teresa, Josimar em Rio Branco, Márcia Mendes e você.
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0: Previsão do tempo. A quarta-feira será de mudança no tempo em todo o Espírito Santo, hein? Uma rápida frente fria avança pelo Espírito Santo e provoca a formação de áreas de instabilidade que começam pelo sul e avançam para as regiões ao longo do dia. A previsão é de chuva fraca, moderada e muitas nuvens em todas as regiões, além de uma pequena queda nas temperaturas.
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0: Se liguem, porque um touro precisou ser resgatado pelo Corpo de Bombeiros depois de ficar 5 dias preso em um penhasco, em uma área de difícil acesso, no bairro da Grama, em Afonso Cláudio, na região serrana. O animal, chamado de Pombim, teria chegado ao local depois de uma briga com outro bovino, que teria o empurrado. Para fazer o resgate, os bombeiros precisaram montar sistema de ancoragem e utilizar técnicas de rapel. A operação durou 3 dias e contou também com apoio de pessoas experientes no manejo de gado. Pombim é utilizado como reprodutor e, apesar da situação, não sofreu fraturas e teve apenas pequenas escoriações. Poxa, que bom, né? Deu tudo certo e parabéns aos bombeiros aí e quem contribuiu com a operação.
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0: Ó, se liguem, porque a proposta do orçamento do governo federal para 2027 prevê mais de 53 mil vagas para concurso público e convocação de candidatos aprovados. Ao todo, são 53.530 posições, sendo 4.704 para criação de novos cargos e 48 mil para preenchimento de vagas já existentes. Ó, a maior parte do Poder Executivo, tá? Com mais de 47 mil vagas. Também há oportunidades previstas para o Legislativo, Judiciário, Defensoria Pública da União e Ministério Público da União. A proposta ainda precisa ser aprovada pelo Congresso e a previsão orçamentária não significa que

0: Como tá o trânsito aí perto de você? Conta pra gente. 99986-1050.
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0: Senhor, Naludo. Que coisa linda, cara. Salva de palmas.
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0: Na Litoral, eu tô legal. Muito bom dia, 999-86-1050. WhatsApp para você participar, mandar seu recadinho, falar se tá chovendo, como é que tá o trânsito, como é que você está, né? Rosângela, bom dia.
1: Bom dia, Sol, tudo bem com você? Sou eu, Rosângela Bernardoni, do bairro São Miguel, em Colatina. Só deixa eu mandar bom dia para você.
0: Obrigada.
1: Pro meu esposo Paulo, os filhos Patrick, Pablo e Parli, pra minha sobrinha Nora Fabiola, pra Soninha de André Carlone, pra Lena Mar e Toninho de Bicanga, pra Genimar, pra Leomar de Linhares, pra Zé Carlos da Inglaterra, pra Claudineia, pra Cláudia Flor. E beijo, Sol.
0: Beijo, ótimo dia, Genimar.
2: Bom dia, Sol. Aqui quem fala é Genimar de Pitanga. Tô passando para desejar uma quarta-feira produtiva e abençoada para toda a família do Taral. Para toda a família cadeira cativa, né? De azia, para não esquecer de ninguém. Para a Vera do Pula Pula, para a Nilópolis, Leila Mara, Soninha, Rebeca, para a Shed, a Rosângela, né? O Toninho, o Jumar, o Reco, a Mauri, o Estevinho, o Zé das Neves, né? O Chachel e toda essa galera aí tá na escuta. Vamos pra cima dessa quarta-feira, vamos com tudo, sempre com Deus no comando, podendo ajudar a gente e voltar. Isso é pra mim, pra você, pra sua equipe, pra sua família. Na Litoral, estou assim, normal e bem com a vida, nós. Fui.
0: Beijo, Genimar. Beijo e bom dia pro Tico de Palmeiras, em Itaguaçu. Desejamos uma ótima quarta-feira pra todo mundo. E Rogério também tá em Palmeiras, Itaguaçu, né, Rogério? Bom dia.
3: Pessoal, bom dia. Bom dia, ouvintes da Litoral. Aqui é o Rogério Polac, que está falando aqui de Palmeiras, de Itaguaçu. Quero desejar um ótimo dia a todos. Que Deus sempre nos abençoe. Quero mandar um bom dia para um colega meu lá de Colatina, o Lissandro. Sempre está ligadinho aí. Opa. Na Litoral. Na Litoral, eu tô mais que legal. Tenha um bom dia a todos.

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1: É, minha gente, ó, chovendo na Grande Vitória. Então, muita atenção, porque a pista molhada, é bom ligar os faróis, né? Tomar todas as medidas necessárias para a gente poder ter um trânsito seguro. A Avenida Mário Gurgel, já com trânsito lento, está passando por obras ali na via. Então, você que está vindo de Viana, já vai encontrar uma certa lentidão na Avenida Mário Gurgel, sentido Trevo de Alto Laje. Por enquanto, rodovia do contorno, livre nos dois sentidos, 6h39 agora. Agora, muita atenção, você que está vindo de Cariacica e Vila Velha, sentido Vitória. Trânsito já muito lento e esse trânsito pode piorar porque tem um acidente ali em frente ao Palácio Anchieta. Então esse trânsito pode piorar, você que está vindo de Cariacica, ali na BR-262, porque esse trânsito já começa ali em frente à Estação Pedro Nolasco. E por causa desse acidente ali em frente ao Palácio Anchieta, a coisa vai ficar feia no trânsito, tá? Então, se você não saiu ainda de casa, que vai passar pela segunda ponte, melhor opção agora é passar pelas cinco pontes, tá? Porque o trânsito tá daquele jeito. Orla de Cariacica, trânsito lento, hein? Esse trânsito ali na Orla já tá chegando ali na ponte de Porto de Santana. Então, trânsito lento na Orla de Cariacica, sentido terminal de Santo Torquato. Avenida Carioca já com trânsito muito lento, hein? Então, você que tá saindo de Vila Velha, que quer chegar em Vitória, na nossa capital, pela terceira ponte, vai encontrar um trânsito lento já na Avenida Carioca. Então, para você que está saindo de Vila Velha, sentido Vitória, a melhor opção é passar pela Avenida Carlos Lindenberg e pegar cinco pontes, tá bom? Senão você vai ficar agarrado no trânsito. Para você que vem de Serra, ali na Avenida Mestre Álvaro, a Avenida Mestre Álvaro com trânsito lento. Mas a boa notícia é que Rodovia das Paneleiras, por enquanto, o trânsito livre aí nos dois sentidos. E por onde você está passando? Tem trânsito? Tem alguma via interrompida? Semáforo com problema? Aproveita e conta tudo pra gente. 999-86-1050.
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0: Manda alô pra todos aí, ó. Cleidinha, Rebeca, Nina, Cléia, Edneia, Luz, Eliane, Camilo, Duda, Mel, as meninas do Salão da Itaoca, Toninho Segurança, Janimar, Nandinho, Elis, Cortesano, Luiz, Amendoim, Gabigol, Garrincha, Dorme, Davi, Geu de Itaoca, Eliomar de Linhares, Alessio, Cid, Irmão da Rosa, José Carlos, Robert, Jacaraí, José Luciano, Zanzo do Mão, Etevaldo, Primo Caminhoneiro, Donizete, Nicota, Elis, Sindicato, Dimas Pires, enfim, para todos os motoristas de PP, Saúde e Educação. Beijo, Litoral, obrigado.
1: Aô, Sol, bom dia. Bom dia a toda a família Litoral. É, Sol, graças a Deus, né? Quartou. Por causa da sua chuva. Ixi. Chegar no curral aqui, deu as baleadas no barro. Mas graças a Deus, cheguei. Já tô aqui rodeando minhas vaquinhas. Graças a Deus. Bora Amém. Que bora. A mais um dia que o Pai do Céu nos abençoe. Falou, Sol. Deus te abençoe. Bom dia, meu trabalho. Deus te abençoe. Tchau, obrigado.
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0: Joga a mão pra cima e faz barulho aí, Fortaleza, por gentileza, vai.
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0: 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No ar, a Rádio R15, a voz do presente e do futuro de todos os capixabas. 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
0: 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A Rádio R15 fica por aqui. Até a próxima!
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1: 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Bom dia!

0: dia, gente linda. Bom dia, Deus.
1: Bom dia,
0: guerreiros.
1: Bom dia.
0: Quartou para a nossa alegria, a metadinha da semana. Olha a meiuca aí, gente.
1: Bom dia.
0: Metadinha da semana. O mês está apenas começando. Nada de esmorecer. A segunda-feira passou, a terça ficou para trás e hoje é quarta, né? Significa que estamos avançando, hein? Como é que você tá? Você tá bem? Dormiu bem? Acordou bem? Não saia de casa sem fazer a oração do dia. Agradeça a Deus pela vida, pelo ar que respiramos, né? Agradeça pela chuva que cai, gente!
1: Bom dia!
0: E quem diria, hein? Um sol à tarde ontem, torando a moleira. E hoje essa chuva abençoada, coisa boa, né? A gente só sabe agradecer, né? Que esse dia seja maravilhoso, que a sua quarta-feira seja inesquecível, que setembro também seja um mês aí de muita saúde para nós, de paz, de portas abertas, muita disposição e também muitos motivos para agradecer. Respire fundo, coloca aí um sorriso no rosto. Ainda tem muita coisa boa para acontecer nessa quarta-feira, neste mês de setembro. Hoje, 2, é seu aniversário, então compartilha com a gente a sua felicidade. Eu, Gigi Gomes, cheguei para te fazer companhia até o meio-dia, juntinhos e coladinhos na melhor, com promoções e a sua participação. Vamos abrir a sequência maravilhosa nessa manhã mais feliz do seu dia.
2: Simone Mendes!
0: É ela! Simone Mendes, me ama ou me larga? 7h33, bom dia!

0: A gente separou. 7:41. Bom dia. Bom dia, gente linda. Bom dia pra você que acordou agora. Tá começando o dia, graças a Deus. Vamos dar continuidade, né? De cada detalhe da semana, que já estamos na meiuca. Vambora agradecer a Papai do Céu. Setembro, outubro, novembro. Gente, 3 meses pra acabar o ano. Meu Deus do céu! Já tá pensando na ceia do Natal. Bom dia! Ai, meu Deus! É, a gente pensa, né? Vai tentando se organizar, se programar. Mas o que a gente vive de verdade é hoje. É agora, esse é o momento, esse é o dia, essa é a semana. Vamos pedir muita proteção divina. Hoje o céu tá fechado, né? Aquele tempinho nublado, chuvoso. Aqui, tapete preto tá escorregando, meu povo. Vamos com calma, nada de pressa, nada de imprudência, tá? Vamos sair de casa com responsabilidade, vamos respeitar os limites, vamos manter muita atenção e chegar ao nosso destino aí com segurança, beleza? Calma! Não adianta você ganhar alguns minutinhos no caminho, não. Vou botar 120 e colocar a vida em risco. O melhor destino é aquele que a gente chega bem, não é verdade? Então, fique bem, vá bem. Bom dia! Que seu dia seja incrível. Bom dia! Mesmo com o céu cinza, né? Nós vamos manter o coração cheio de gratidão. O sol tá escondidinho, mas Deus continua presente, cuidando da gente. Protegendo a gente no caminho, em cada detalhe, em cada passo, tudo aquilo que você for fazer, ele tá no controle de tudo. 7:43, cadê o meu bom dia aqui no nosso WhatsApp? 999-18-3488, já chegou por aqui, né? Cadê o menino? Menino DL, cadê tu? Fala comigo.
1: Bom dia, GG.
0: Na bom dia.
1: Eu tô legal.
0: E aí?
1: Aqui é a equipe do carro do Rodo Hospitalar.
0: Ah.
1: Tapetão molhado hoje. Nós
0: verdade.
1: Estamos jogando com chuteiro com trava de alumínio. Outra coisa que eu vou falar.
0: Ah.
1: A PUC está armada. É, né? Quem quer. Fui!
0: Um abraço, meninos. Bom trabalho. Valente, quartou. Uma quarta-feira maravilhosa pra você. Regina Pontes, bom dia. Seu Sidney, chovendo aí em Fruteiras, bom dia. Vou mandar aquele alozaço pra quem?
2: Vou mandar aquele abraço pra todos meus amigos da Rádio Litoral aí, Gigi.
0: Obrigada.
2: E eu tava ouvindo um rapaz falando aí ontem, de negócio de a mulher não deixa o homem pescar aí, Gigi. Tem um caso aqui em Magelão, tá aqui em Fruteira.
0: Ah.
2: Eles foram pescar no Mato Grosso, chegaram lá, não pegaram nada, não.
0: E aí?
2: Aí foram na fecharia e compraram peixe.
0: Meu
2: aí
0: Deus.
2: Compraram peixe, botaram no isopor, gelo. Aí chegou em casa e falaram assim com a mulher, olha o peixe que nós pegamos. Não pegaram nada, não, rapaz. Pessoas só fazer farra.
0: Aí tem as mães.
2: Tem que ter a mãe, GG. Se não tiver a mãe, não entra, não, hein? Quem tá na litoral, tá todo mundo legal, GG.
0: É, seu Cid. É o tal do golpe, né? Bom dia! Um abraço, Sidney. Bom dia! Obrigado pelo carinho da audiência. São 7:44, tô aguardando a sua participação. Aquela mensagem de voz, não tem? Ah, duvido você gravar e mandar pra cá.
3: Eu tô
0: vai.
3: Com ela, eu tô com ele de litoral.
4: Bora, Rio de Janeiro!

0: Zé Neto e Cristiano, fama de louco. São 7h47, voltei aqui para falar dessa promoção. Que durante a semana, desde segunda-feira, né? Pra todo mundo que participando, interagindo, a gente vai manter, então. 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Bom dia! E eu vou aproveitar e mandar mais beijo, né? Meu amigo Márcio, bom dia!
1: Bom dia, GG!
0: Aí, Lelei!
1: Abençoada quarta-feira pra nós!
0: Lelei!
1: Quarta-feira abençoada de chuva aí! Vamos aí no trânsito aí, quem tiver aí com muito cuidado!
0: Isso aí, Lelei!
1: Vista molhada!
0: Verdade!
1: Tem que ficar mais atento e constante! Bom, GG! Abençoada pra todo mundo da rodagem aí, pra todo mundo da litoral!
0: Tamo
1: bom,
0: junto!
1: Bom, GG! A palavra do dia hoje, GG, é... Se bater na madeira, tirar zazá, fica bola, morrer atropelado.
0: É o que isso,
1: gente? Na litoral, eu tô legal.
0: Abraço, Lelei.
2: Bom dia,
0: gente. Ei, Luzia. Bom dia.
2: Gê, um abraço aí pra você.
0: Obrigada.
2: Essa chuva abençoada aí que tá caindo pra nós, né?
0: Bom, né?
2: Um abraço lá pra minha irmã, Carminha. Ah. Um feliz aniversário pra ela, que ela está fazendo aniversário hoje.
0: Ô, Carminha.
2: Manda um alô pro Márcio, pro Emerson, pro Bruno, pro Pedro... Para todo aniversariante do dia, para o Ricardo Rogério, que tá lá na rodovia do Frade te assistindo.
0: Tá bom.
2: E tô na litoral, tô legal. Beijo,
0: Gigi. Beijo, minha linda. Carminha, um abraço, parabéns. Tudo de bom, bom dia.
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0: vai. Deus quiser. Cleide Romário, chuva de bênção. 8:10. Bom dia pra você. Que lindo. Tá todo mundo aqui interagindo com a gente. É Jerry. Oi, Jerry. Bom dia.
1: Bom dia, GG. Jerry Ribeiro por cá. É, aqui em Desengano, município de Muqui, ligado na Litoral. Litoral show. Na Litoral, Tomás, que legal. Mandar um especial pro meu amigo Rony Cabeleireiro, lá na Barra, lá em Marataízes, né? Uhum. Ligado na Litoral, meu amigo Josinei também. Uhum. Tamo junto pra todos que estão ligados aí na Litoral. Valeu, GG! Um abraço!
0: Abraço, tem que ser apertado, demorado e quentinho! Pra você também, GR, um beijo pra você! Márcio já falou? Cadê Cowboy? Cowboy?
2: Bom dia a todos, bom dia meus amigos, que Deus abençoe o trabalho de cada um, prospere na vida de todos. Estamos aqui, na região de Presidente Kennedy, ó. Cowboy Operador. Abraço a todos meus amigos aí.
0: Beleza, obrigada pela participação. Bom dia, bom dia. Belo já chegou. Belo, um belo dia pra você, tá? Obrigado pela carona, muita proteção divina. Você representa todos os nossos amigos motoristas, tudo de bom. Juju Tsunami, um abraço, lindona, bom dia pra você. Ilamara, sua linda. Mando um alô pra minha tia Sidlélia, minha prima Rafaela. Pronto, um beijo pra vocês, mulheres lindas. Rominho já tá no trampo, né, Rominho? Um abraço também pra você. Cida Stefanato, um abraço bem apertado. Dona Neuza, bom dia.
3: Bom dia, GG, bom dia. Quarta-feira linda, maravilhosa, né? Fresquinho, a chuvinha caindo.
0: Oh, coisa boa.
3: É, a terra sentindo toda molhada.
0: Bom, né?
3: Tava bem seco, né? Tinha nem pasto gado mais, tava bem seco.
0: Uhum.
3: Um bom dia pra toda aí da rádio. Na Litoral, eu estou legal.
0: Obrigada, minha linda. Um beijo pra você. Bom dia. Tudo de bom também. Rosemary, bom dia. Loilsa, bom dia, Loilsa. Como é que tá Rio Novo do Sul? Um abraço pra você. E assim nós vamos que vamos até o meio-dia com essa promoção legal, valendo uma capinha para o seu celular. 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

0: Matheus. 5 regras. Não me abandonar, não desligar o rádio, não me deixar aqui sentindo sua falta, ficar comigo todos os dias, de segunda a sábado. Bem que essa semana vamos ficar juntinhos até sexta, né? Sexta, aí eu volto na terça. É porque sábado é minha folga, né? Quase 30 dias sem folga, ô vida. Aí eu volto na segunda, é feriado, que eu, graças a Deus, ganhei o feriado, porque, né, caiu no meu dia do feriado. E terça eu volto, se Deus quiser. E na outra semana a gente vai juntinhos até sábado, e depois segunda a gente tira férias, beleza? Fechou! Quem tá fazendo aniversário hoje? Lá em Piúma tem festa! Manda feliz aniversário pra minha princesa Camille. Hoje está completando 13 anos. Esse mulherão aqui que você mandou essa foto, 13 anos? Para! Sério, Vivi? Gente, que menina linda! É maior que a mamãe. Ah, acredito! Dá um cheiro nela. Camille, um beijo, lindona. Saúde, muita proteção pra você, tá? Parabéns! Mamãe vai fazer um festão, você vai ver. É, Vivi, deu ruim. Agora vai ter que fazer, Vivi. Dá seus pulos, Rodolfo!
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0: tem jeito, velho. Que vou tá aqui, te esperando. Com champanhe na mão, comemorando.
1: Grupo Menos é Mais Champanhe. 8h34, bom dia. Quem tá comemorando também? Completando mais um ano de vida, é isso, hein, Joviana? Um dia abençoado para cada um de nós, ouvintes da rádio, e especial para mim, só gratidão a Deus por mais um ano de vida. Sério, Jovino Rock? Parabéns, meu amigo, tem que comemorar. Completar mais um ano de vida é uma dádiva. É, agradeça, papai do céu, muita saúde para você e vida longa. Tudo de bom. Um abraço bem apertado para você. Pina, bom dia.
2: Bom dia, minha amigona. É a Pina. Manda um alô, minha amiga, para meus filhos, Gerlane, Gisandra e Lândia. Minhas netas, Ana Luísa, Isabela, Guilherme, Miguel e Júlio.
1: Beleza.
2: Meus dois genros, Joninha e o Júlio. E toca um Henrique e Juliana aí para mim.
1: Deixa com nós.
2: A chuvinha abençoada tá caindo, né, amiga? Depois, graças a Deus.
1: Graças a Deus.
2: Fica com Deus, amigona.
1: Um abraço, minha linda. Bom dia pra você. Bom dia, manda um abraço pro meu pai Cordeiro, meu cunhado Renato Mineraço, Lucas. Beijo pra todo mundo, Lucas. Joana Dark. Ô, Jô, foi você que pediu o número da rádio? Foi? Lá no meu Insta, @ggomes.
3: Bom dia.
1: Que gracinha, ela tá aqui, ó. Bom dia, gatona. Joana Dark, nome forte, né? Beijo pra você, gatona. Obrigada também pelo carinho, pela audiência. A frequência aí é top, né? Tudo de bom pra você. Vamos fazer o seguinte? Vamos dar continuidade à nossa festa, mas eu estou aguardando pra você concorrer aqui à promoção e estou aguardando também o seu áudio, aquela mensagem de voz bacana, não tem? Ah, o tempinho tá tão gostosinho pra você ouvir um som no carro, em casa, aí no seu ambiente de trabalho e de repente você recebe um alô de alguém. Bom, né? Então, capricha aí na mensagem de voz. Adoro te ouvir e eu tenho certeza que quem tá do outro lado do rádio também vai ficar muito feliz com a sua mensagem. Mande seu carinho pra quem você quiser.

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0: merdas e danos. 8 horas e 42 minutos. 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
19: Existe uma teoria que se chama 90-10, onde uma pessoa tem 90% daquilo que você procura em alguém, só que você foca naqueles 10% que falta. Aí você sai pra rua, se aventura e realmente você encontra aqueles 10%, mas não se deu conta que perdeu os 90%.

0: diz assim.
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1: E na Litoral, Tomás, que legal, 9 horas e 2 minutos. A partir de agora, 45 minutos de música pra você curtir nessa manhã gostosa, chuvosa, preguiçosa de quarta-feira. Já meiuca da semana. Anima-te, estamos quase lá. Respire fundo e bora curtir 45 minutos de música. Daqui a pouquinho, resultado de promoção e mais uma promoção para você concorrer. Agora, abrindo a nossa sequência, Danilo e Davi, não mexe nas minhas gavetas.

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2: Turma do Pagode, Grupo Menos é Mais Investigador. Você curtindo 45 minutos de música, são 9 horas. Vai pular? 9:10. Pronto, 9:10. E você tá aí, ó, deitadinho, com meinha no pé, de casaquinho. Levanta, criatura, vou mexer o doce. Meiuca da semana, Natal tá chegando. Tem que trabalhar, pagar boleto, comprar presente pra sogra, eu, hein? Ah, é, esqueci. Tá apagando a geladeira 48 vezes, ainda tá deitado. Olha, eu vou te falar, é herdeiro, impossível. Só os fortes estão trabalhando, porque é um filho seu, não pode a luta. Vambora. Faz qualquer coisa, faxina. Vou falar isso, vou dar um, mandar um beijo aqui para minhas amigas, auxiliares administrativas da limpeza, tá? É, elas que deixam as casas aí tudo limpinha. Sai da sua pra limpar da outra lá. Ó, vou te falar, hein? Tem meu carinho e minha admiração. Manda um salve aí pra essas mulheres bonitas. Beijo pra vocês, guerreiras. Todas elas têm sonhos, né? E batalham pra isso. Bom dia, bom trabalho pra vocês, minhas lindas. Tamo junto, né, Dona Geralda? Dona Geralda, direto da Barra? Tá chovendo aí, Dona Geralda? Eu saí de casa hoje, Marataí, saí debaixo de chuva. Tava gostosinho no azeite. Bom demais, eu sou apaixonada por esse tempo. Gosto desse tempo. Aí vai chegando o verão, né? Calor. Aí você fala, nossa, eu não vou nem almoçar, porque eu tô com a barriga cheia de água. Tanta água que eu bebi nesse calor. Não é isso? Mas agora, ó, inverno, estação agora, primavera, daqui a pouco tá chegando. Você faz o quê? Se alimenta bem. Bom dia! É, dorme bem, se veste bem. Tempinho agradável, né? Houve música boa aqui na nossa festa. É desse jeito. Não é verdade? Beijo, Valquíria. Vanessa, um abraço, Karen. Tudo de bom pra você. Vou mandar beijo, Thaís. Vou mandar beijo pro Pedro. Já gostei dele porque tem o nome do meu pai. Pronto. Pedro, um beijo pra você. Obrigado pelo carinho, tá? E manda um abraço também pro seu Saulo. Gente bacana demais. Gente da melhor qualidade. Tamo junto. Qualquer hora dessa, aparece.

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1: 9h21. O sururu de costão, também conhecido como perna-perna, entrou ontem no período de defesa. Assim, até o dia 31 de dezembro ficam proibidos transporte, beneficiamento, industrialização, armazenamento, extração e venda da espécie. A medida vale para a faixa costeira entre o Espírito Santo e Rio Grande do Sul e tem como objetivo proteger o período de reprodução do molusco e contribuir para a manutenção dos estoques naturais. A orientação é que durante o período de defesa, a população não compre nem consuma o sururu de costão e fique atenta à procedência do produto. A redução da procura também contribui para desestimular o comércio ilegal da espécie. O descumprimento das regras pode resultar em sanções previstas na legislação ambiental, incluindo multa e apreensão do produto.
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1: O uso da IA fica proibido nas escolas para correção de provas e redações em todas as etapas do ensino, decidiu nesta terça-feira o Conselho Nacional de Educação, órgão vinculado ao Ministério da Educação. A decisão é parte de uma nova diretriz ampla sobre o tema aprovada pelo Conselho Nacional de Educação. Entre outros pontos, fica proibido o uso da IA por crianças das séries iniciais do ensino fundamental sem supervisão. As diretrizes entrarão em vigor a partir de sua publicação no Diário Oficial da União. No entanto, os sistemas de ensino e as instituições educacionais terão prazo de 12 meses contados a partir da publicação da resolução para se adequarem às novas regras.
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1: Nesta quarta-feira, um avanço de uma rápida frente fria pelo Espírito Santo muda as condições do tempo em todo o estado. Pela manhã, áreas de instabilidade se formam no sul capixaba e avançam em direção às demais áreas no decorrer do dia. Previsão de chuva fraca a moderada em todas as regiões. As temperaturas caem em todo o estado. Mínima de 17, máxima de 21 graus.
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Doutor Alto Mais. Que legal. 9h57, vamos caminhando para o nosso 60 minutos de música nessa manhã linda de quarta-feira preguiçosa, hein? Que tempinho gostoso é esse, meu Deus do céu? Bom para ficar de boa curtindo a nossa programação, né? Até ir no trabalho, a gente te anima. Eu sei que você tá com preguiça, mas a gente te anima. Desanima, não. Tá com cacau na conta? Não, para. Olha, são 9h58, a Móveis Simonetti tem um recado especial para você. 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
4: 10 horas e 3 minutos. Metadinha da semana e metadinha da manhã gostosa de quarta-feira. 10 e 3. E a partir de agora, é uma hora de música direto. É o nosso 60 minutos de música com resultado de promoção daqui a pouquinho. Mais uma promoção para você concorrer e muita música boa para esquentar a nossa manhã de quarta-feira com Jeito Moleque abrindo a sequência.

0: Costa para Barão. Ai, ai,
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0: Bruno Diegues, clique. E você curtindo uma hora de música direto. Nosso 60 minutos de música. A gente só volta aqui pra mandar alô pra você. Pra dar aquele abraço, resultado de promoção, mais uma promoção. Antes de eu falar da próxima promoção, deixa eu falar com o Geu. Geu, você nem foi trabalhar hoje, Geu? É sério isso? Bom dia.
1: Bom dia, GG, minha amiga. Hoje eu não fui não, GG. Hoje tá legal pra trabalhar.
0: Né? Ah, toma jeito.
1: Mandou um alô pra toda a minha família. Meu amigo Gotinha, Igor Gotinha. Que sempre fala que eu não tô trabalhando, que eu não trabalho, GG. Fala pra ele aí.
0: Eu? Não, fala
1: manda
0: a verdade.
1: Também pra Verinho, pro Apulo, meu amigo Antônio Segurança, pra todos meus amigos da Pelado Cruzeiro de Itaoca. E tamo junto, hein?
0: Sempre.
1: É nóis.
0: É
1: que
0: nóis.
1: Tempinho é esse?
0: Bom, né? Tempinho preguiçoso, né, Gil? Um abraço pra você. Muito bom. Luciano mandou um coraçãozinho. Aí você já sabe, né? Mandou um coraçãozinho de G. Gomes. Retribui com outro coraçãozinho. Já entendeu que tá no trampo. Tá sintonizado, mas não pode, né, participar, e eu compreendo perfeitamente. Um beijo, meu amigo. Direto de Piuma, Zete. GG, aqui tá um friozinho e eu tô com uma gripe. Manda cheiro pra mim e o grande amor da minha vida, Tigrão. Tigrão, cuida da Leô, Tigrão. Dá carinho, dá cheiro. Né, Zete? Sara, rapidinho. Um beijo, lindona. Melhoras pra você. Tudo de bom. Duda, alô pra quem?
2: Bom dia, minha amiga Laysa, minha amiga Elisângela, Josi, minha amiga Jerusa, que trabalha na Ferrosudo, Rui Pinto, Bandeira.
0: Uhum.
2: Um bom dia pro Toninho, da Pula Pula, Plachede. Um bom dia pra Dona Penha, vizinha, seu Didi, meu mãe, Maria Luiz, Gabriel. Um bom dia, minha amiga Baiana. Bom dia, meu amigo Pedro Henrique Lucas.
0: Uhum.
2: Beijo, GG.
0: Beijos. Abraço. Furacão, cadê você, hein, Maria? Um abraço, lindona. Beijo pra você. E é isso aí, manda beijo pra cá. Já tô trazendo resultado de promoção e mais uma promoção pra você concorrer. Bora curtir mais um pouquinho do nosso 60 minutos de música.
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0: Bruno Rosa e Murilo Huff, atriz demais. 10h36. Bom dia, Silvinha. Bom dia, minha amiga. Obrigado pela estadia, Silvinha.
1: Sim, amiga GG. Bom dia, tudo bom?
0: Joia.
1: Obrigada aí por você entrar nas nossas casas de novo, tá?
0: Eu que agradeço.
1: E metadinha da semana chegou, hein?
0: Tudo nosso, Silvinha. Beijo, abraço bem apertado e quentinho, demorado pra você, tá? Tudo de bom. GG, eu tô sumida, mas tô ligadinha. Elaine, sempre ligadinha, né, Elaine? Um beijo, minha linda. Com Deus, tudo de bom. Neia!
2: Bom dia, minha amiga GG.
0: Bom dia, minha lindona.
2: Neia do Moitão.
0: E aí?
2: Quero mandar um alô aqui pro pessoal do Moitãozinho, pra todos aqui do Moitão, sem esquecer. Eu não vou falar porque é muita gente. Eu não vou falar o nome porque é muita gente. Meu esposo tá de bigode. Toca uma música bem bonita aí pra mim, GG. Na litoral tá mais que legal.
0: Gatona, eu dedico toda a sequência a você, tá? Obrigado pela participação. Ô, bigode! Manda um abraço pra ele. Simone, pra que essa foto? Achei desnecessária essa foto, Simone!
3: Bom dia, minha amiga GG. E
0: dia.
3: Aí? Esse friozinho, esse tempinho chuvoso.
0: Dá vontade de quê?
3: Sabe o que eu resolvi fazer?
0: Para.
3: Um caldo verde.
0: Para!
3: Você tá doido, né? Pra
0: ai,
3: te provocar
0: delícia.
3: Não, hein, amiga?
0: Ah, nada!
3: Mas o trem tá ficando bom, hein? Beijo, bom trabalho, tudo de bom.
0: Vou falar igual o Bruno Sader. Cara não quer, mas não, né? Claro que provoca. Ela mandou foto. Aí não, de quebra uma torradinha. Ainda colocou assim. Mas peraí, você que picou essa couve aí? Mais fina do que meu cabelo, meu Deus! Olha, eu tenho respeito, eu tenho medo da pessoa que pica assim. Eu tenho medo da pessoa que pica a couvezinha assim, ó, fininha. Ô, Simone, provocou, eu cheguei a salivar, hein? Um beijo pra você, depois manda a localização, tá bom? Um caldinho bom, né? Ai, delícia!

0: Cid aí.
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0: de tudo. Fechamos essa sequência maravilhosa do nosso 60 Minutos de Música. Calma, toma aí um pouquinho de água mineral, a água que passarinho bebe. Nós vamos faturar e trazer o nosso 45 Minutos de Música. E você vai poder concorrer a 4 ingressos para curtir no cineminha no Cine Perim Center. Ei, você tá precisando, ó, meiuca da semana. Dá aquela quebradinha na meiuca da semana, curtir um cineminha, hein? Tá? Levar o mozão, a criançada, 4 ingressos. Pode levar, ex. Ai, será, meu Deus? Pra você concorrer é fácil, o nome completo, o seu bairro, a palavra-chave, Cine Perim Center. Segue o plano que vai dar certo, já deu certo. Deixa eu falar com essa lindona aqui, a primeira vez dela, a primeira de muitas, cadê? Olá.
1: Ei, Xexê.
0: Olá.
1: Bom dia.
0: Bom dia.
1: Eu sou Cibele, irmã da Silvinha.
0: Oi, Cibele.
1: Tá? Ela que me passou seu contato.
0: Ai, que bacana.
1: Tudo de bom, tô adorando a Rádio Litoral.
0: Uhul. Tá bom.
1: Ouço quase todos os dias.
0: Coisa linda.
1: Um abraço aí, beijo.
0: Beijo,
1: boa
0: lindona.
1: Semana. Bom final de semana, né? Resto de semana.
0: Isso.
1: Bom?
0: Tá bom. Pra você também. Abraço apertado, demorado, quentinho. Aí, Silvinha, arrasou. Cibele, bem-vinda sempre.

0: sempre, tá? E obrigada aí pelo carinho da audiência. Ganhamos mais uma. E quando é assim a primeira vez, a gente manda um salve, Sibeli. Seja bem-vinda, Sibeli.
1: Bom dia!
0: Uhul! É tudo nosso, né? Dá licença. Deixa lá na obra. Lá na obra. Cadê Raquel? Raquel, ó. Sua cheirosa. Um beijo pra você, Raquel. Diego, tem uma galera boa aí nessa obra, hein? Valmir, Cuica, tamo junto, hein? Deixa o radinho ligado lá da garrafinha de café aí, tá bom? E bom trabalho pra vocês, obrigado pela sintonia. É desse jeito, bebê. Dá uma segurada, eu já volto.
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1: 11:03. Bom dia pra você. A partir de agora, de volta os 45 minutos de música pra você curtir ainda mais essa manhã gostosa de quarta-feira. Juntinhos até meio-dia, nossa última hora juntinhos por aqui. Então bora curtir 45 minutos de música e daqui a pouquinho resultados de promoções.

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2: 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Essa é a nossa música, meu pai.

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1: Já começou, meu filho. Bom dia! São 11 horas e 11 minutos.

0: quê? Fala pra mim, vai.
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0: hoje é Pele Morena Paris. E na Litoral Tomás, que legal, você curtindo 45 minutos de música, agora 11h20. Quem faturou uma capinha para o seu celular, vai deixar o seu celular, o seu dispositivo mais moderno. 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É do bairro de Bitquara, final do telefone 6370, Ilamara da Silva. Ilamara!
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0: Ouvinte ligado, é ouvinte premiado. Beijo pra você, lindona, obrigada pela participação. Já estou indo buscar o resultado de promoção dos ingressos, tá? Vou falar seu nome. Mas antes, deixa eu mandar beijo pra Rafinha, Rafael Rangel, um beijo. Irmão do chefe. Um abraço pra você, bem apertado. Seu Rosildo, obrigada pelo carinho. Um bom dia, uma ótima quarta-feira pra você, meu querido. Silvana, Fê, Fernanda Fortunato, um abraço. Ronivaldo também, um abraço. Edric, Jéssica, Hudson, tá todo mundo participando. Iago, beijo grande pra vocês. Obrigada pela sintonia. E a gente não perde tempo, não, porque você está curtindo 45 minutos de música. Pensa, dá tempo de você caprichar na mensagem de voz, aquele carinho bacana e mandar pra cá. Ainda mais se você souber que alguém está completando mais um ano de vida, eu fico curiosa para saber. Você me conta? Então manda beijo também para essa pessoa que está ficando mais experiente.
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0: Matheus e Cauã e Lauana Prata. Ainda bom dia.
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0: bom demais.
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4: 11:30 na Litoral. 3 acidentes deixaram 4 pessoas feridas e provocaram interdições em rodovias no Espírito Santo. Entre a noite de ontem e a manhã desta quarta-feira. Na manhã dessa quarta, 2 carretas colidiram na S-289 na saída de Atílio Vivaco. De acordo com o corpo de bombeiro, um dos motoristas ficou ferido e foi socorrido pelo serviço de atendimento móvel de urgência, o SAMU. Um dos veículos tombou na pista e impediu o tráfego no local.
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4: Vitória e Vasco se enfrentam nesta quarta-feira às 21h30 no Barradão pelo segundo jogo das quartas de final da Copa do Brasil. O Cruz Maltino venceu o confronto de ida por 1-0 e joga pelo empate para se classificar. Ao Leão resta vencer por 1 gol de diferença para levar a decisão por pênalti ou por 2 ou mais gols para avançar no tempo normal.
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4: Mais de 7 quilos de pasta base de cocaína foram apreendidos durante uma fiscalização da Polícia Rodoviária Federal na BR-101 em Atílio Vivaco. Segundo a corporação, a droga estava escondida no assoalho de um veículo. Os policiais decidiram fazer uma busca no veículo após perceberem um forte odor e identificaram contradições num relato do motorista sobre o itinerário. Durante a abordagem, o condutor confessou que havia buscado a droga em Campos dos Goitacazes e que faria a entrega em Vila Velha, na Grande Vitória. De acordo com a PRF, um homem afirmou que receberia R$3.000 pelo transporte da droga. A pasta base de cocaína é uma das matérias-primas utilizadas na produção de cocaína e de outros derivados da droga. O suspeito foi encaminhado à delegacia Polícia Civil de Itapemirim.
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0: Litoral Tomás, que legal, 11 horas e 40 minutos, já tem o resultado de promoção, mas Márcio Simonato, quando chega por aqui, você sabe que sempre tem novidade, tem promoções. Bom dia, Márcio Simonato.
1: Bom dia, GG Gomes. Semana, GG, que mudança.
0: Ai,
1: no
0: que
1: tempo
0: maravilhoso.
1: Né? No clima. Porque olha só, domingo fez um calor, rapaz.
0: Ontem, à tarde fez um calor.
1: Um calor danado. Agora, olha esse tempinho que deu uma refrescada. Essa semana, GG, Prêmio Gazeta Empresarial 2026. Parabéns a todas as marcas.
0: Uhul,
1: aí, ó.
0: Deixa eu mandar um salve.
1: Parabéns, rapaz. Parabéns a todos os ganhadores, todos os vencedores que foram aí as marcas mais lembradas no Prêmio Gazeta Empresarial 2026. Eu e Bruno Sade, se Deus quiser, estaremos lá na sexta-feira mostrando tudinho para você.
0: Representando.
1: É, estaremos lá mostrando tudinho do Prêmio Gazeta lá no Instagram, @litoralfmsul. Pode ir lá no meu pessoal também, @marciosimonato, que hoje eu vou te contando um pouquinho aí do PGE, do Prêmio Gazeta Empresarial 2026. GG, outra promoção que é um sucesso, a promoção Café com Leite Litoral Vem Tomar Café Comigo. Olha só, fica ligadinho que em breve teremos mais promoções, duas, esse mês de setembro. Mas enquanto isso, eu quero agradecer a toda a galera da música, isso GG, aí, que já estiveram com a gente. Inclusive, esse mês vai ter música ao vivo.
0: Nossos parceiros.
1: Muito obrigado, cantor Márcio Pedrazzi, o grupo Arte Samba, o Murilo, o Renan Rico, o Marquinhos Macedo, o Jessé Pimenta, a Thali Brito, Hugo Porto, Eduardo Sanfoneiro, Renata Arcobelli, Thierry Vantil, a Giovanna Kelly e também a Thalita Salucci, que esteve por último agora com a gente. Fique ligadinho que em breve tem mais promoção Café com Leite Litoral. Vem tomar café comigo.
0: Arrasou. E essa promoção do café é uma delícia, gente. Delícia. É maravilhoso. Obrigada, Márcio Simonato. Uma linda tarde pra você. Volte sempre. Volte sempre. Bora resultado de promoção? Segue lá, gente. Fala aí, DJ.
1: @litoralfmsul.
0: E o seu?
1: O meu é @marciosimonato.
0: Ah, o famosinho da Globo.
1: E o da GG?
0: @GGGomes.
1: Aí,
0: é o famosinho da Globo. Quem faturou 4 ingressos pra curtir no cineminha, no Cine Perim Center? É do bairro Barminas. Final do telefone 9900. Mileide Batista. Olha o nome de princesa, Mileide.
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0: Beijo, Mileide. Obrigado pela participação e todos que participaram. Aquele abraço apertado pra vocês. Lembrando que mais tarde as promoções continuam pra você concorrer. Eu te desejo boa sorte. Obrigada a todos que participaram. Um beijo grande. Tereza, minha amigona, cadê? Tereza Lopes mandando abraço pro irmão Gilmar, que está completando mais um ano de vida hoje. Ô, meu amigo Gilmar, um abraço, vida longa, saúde pra você e muita proteção. Tamo junto.
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1: Grupo Bom Gosto, Mó Love.
0: Coração é coração.
1: E na Litoral do Mais, que legal. Vou ficando por aqui, já agradecendo a Papai do Céu por mais um dia. Obrigada a você pelo carinho da sua audiência, sua participação. Mais tarde, meu amigo Emerson Aguiar, comandando a nave Litoral. E amanhã, se Deus assim permitir, a gente volta a partir das 7 da manhã. Fica com Deus, um beijo, um cheiro gostoso. Valeu, tchau. Na Litoral.

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23: 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No ar, a Rádio R15, a voz do presente e do futuro de todos os capixabas. 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
23: 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E quem ouviu o nosso programa já sabe, a Rádio R15 também ouve você. 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
23: E com essa ótima notícia, a gente encerra o programa de hoje. A Rádio R15 fica por aqui. Até a próxima!
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4: Meio-dia e 31.
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6: Toma, molecão. Boa tarde, Bruninho. Boa tarde.
7: Boa tarde, minhas delícias.
4: Meio-dia e 32 e estamos chegando no melhor horário de almoço do mundo.
7: Depois... E você tá com a gente, né?
4: Você tá com a gente. Depois a gente ter escutado a proposta do seu candidato, agora você vai escutar a proposta do Bruninho e da Natizinha.
7: Exatamente, pra sua quarta-feira, dia 2 de setembro.
4: Tem ingresso pros 10 anos da feijoada do João, Nath.
7: Vai ter Thier, vai ter... E mais o quê?
4: Leci Brandão e Entre Elas.
7: Manda a senha pra você concorrer.
4: Feijoada com a Litoral.
7: 999-86-1050.
4: É dia 1º de novembro, hein? A feijoada do João.
8: Yeah, yeah.

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2: Essa moça é pra casar.
3: Vocês estão falando besteira.

0: litoral, eu tô legal, Diego e Vitor Hugo. Fechando sequência, moça pra casar. Meio dia 38.
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0: Demora pra soltar essa vinheta, gente. Meio dia 38. Fala pra mim como é que tá o tempo, como é que tá o clima e onde você tá me ouvindo agora. 999-86-1050. Manda mensagem, manda áudio, manda oi, manda também a senha pra concorrer a convites pra você curtir a feijoada do João com o Tiela, esse Brandão, e entre elas lá no pavilhão de Carapinas, dia 1º de novembro. Manda a senha, feijoada com a litoral. Feijoada com a litoral. Senha, nome completo e onde você mora pro 999-86-1050. Vou pro intervalo, volto já trazendo o seu áudio.
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0: Ainda bem, turma do pagode. Vambora!
1: Ontem eu ouvi a Litoral. E hoje também.
2: Tô sempre ouvindo a Litoral.
0: Eu gosto assim que mesmo com o horário político, o povo não tá abandonando a gente, tá mandando mensagem, Nath.
3: Aqui no 999-86-1050.
0: A Andréa mandou foto aqui do Davi, de 6 anos.

0: Andréa falando aqui. Deixa eu colocar o áudio dela que é mais fácil.
1: Fala aí, então.
0: Cadê?
2: Bom dia, Bruninho, bom dia. Aqui é a Andréa do Barra Santana, passando pra desejar uma ótima quarta-feira, uma quarta-feira chuvosa, gostosinha, mas pra fazer nada, né, Bruninho? Pra ficar deitado, de boa.
0: Mas dá pra fazer muita coisa deitado, né, Nath?
1: É. Tem gente que só faz deitado mesmo, algumas coisas.
0: Andréa, um beijo pra você e pro Davi também.
1: A Marcinha Brit de Resistência tá por aqui também. Poliana Nascimento de Nova Rosa da Penha e Cláudio Martins do Araçás.
0: Deixa eu ver mais quem tá aqui. Coloca o Vavá da Serra.
1: Tá, menino.
3: Boa tarde, Natizinha. Boa tarde, Bruninho. Boa. Molecote. Seu calabreso, Vavá aqui da Serra. Passando pra desejar aquela ótima quarta-feira pra todos, ouvintes, todos vocês da rádio. Lembrando que é meiuca da semana, hein? E o trânsito na Grande Vitória, enfim, em geral, tá um caos total. Tá um colapso. Infelizmente, um colapso. Não tem muita saída. Passei por Cariacica, passei por Viana, passando agora, né, indo pra Vitória, o negócio tá brabo, tá?
0: Você anda aí, rapaz!
1: Ele tá rodando tudo, hein? Rodado.
0: Tem que comprar um helicóptero pra você, Vavá.
1: Mas é que ele queria o quê? Tá chovendo, uai.
0: Tá chovendo.
1: Capixaba não sabe dirigir na chuva, não.
0: Uai,
1: acontece.
0: Igual, recebi uma foto aqui de alguém que tá dirigindo, Natizinha. Olha aí, ó, que mandou a foto.
1: Nossa, que homem bonito, né?
0: É, vou colocar o áudio dele aqui.
1: Bonito e simpático.
0: Áudio dele.
4: Boa tarde, meus amigos. Quanto tempo,
1: quanto
4: meus
1: tempo?
4: Considerados. Tempo tá chuvoso, um friozinho danado, né? De clima de montanhas.
0: Tá, clima de montanha.
4: E nada melhor que fazer uma muqueca, né?
0: Exatamente.
4: Uma muquequinha de traíra. Top. Um abraço, meus amigos. Bom trabalho.
0: Eu tô gostando, Nath.
1: De novo essa história.
0: Que tem amigo meu aí que vai pra Bahia.

0: Mas tô ligado em você no litoral, viu?
1: Tá bom, viu? Todo dia ele caminha.
2: Exatamente.
1: Todo dia caminha.
2: Caminha onde?
1: Caminha dentro lá na quadra.
2: Cada um caminha onde pode, né? É animação!

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0: Na litoral eu tô legal, é um sorriso maroto, perdas e danos.
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0: Participação do povo aqui no zap, vamos ouvir.
3: Quem tá aí?
0: Gilber Rubens, vai Gilber!
4: Oi, Bruninho Molecote. Oi, Natizinho.
3: Ah, pronto.
0: Falhou.
3: Até caiu
0: a ligação.
4: Oi, Bruninho Molecote. Oi, Natizinha. Oi. Minha ídola. É Gilber Uber. É porque esse tempinho, sabe?
3: Uh-huh.
4: Me deixa meio assim, meio romântico.
0: Isso aí não é
4: com a voz
0: romântica,
4: meia
0: não.
4: Querendo fazer um Gilber Love.
0: Isso.
4: E eu tô aqui, ó. Ligadinho, sintonizado na Litoral. Mandar um abraço, um beijo pros ouvintes. E dizer que na Litoral eu tô legal. E estou aqui no meu Gilberninho. Beijo, beijo, e é nós estamos juntos. Você tá doido, Molecote?
0: Depende com quem que ele quer fazer o Gilberlo.
3: Exatamente, e em qual Gilberninho também que ele quer fazer, né?
0: Essa voz aí, ele vai conseguir um Gilberlo.
3: Muita Love. Coisa.
0: Exatamente.
3: É a voz dele de alazão, entendeu?
0: Alazão. Ô, Antônio de Autolage, vai, Antônio de Autolage.
3: Boa tarde,
5: boa tarde, Molecote. Boa tarde, Natizinha. Hoje não tem foto almoço que eu tô na rua.
0: Aí tá na rua.
5: Tô resolvendo uns negócios aqui
0: aí
5: na
0: rua. Aí não almoça,
5: não. Fui no médico de manhã, agora tô na rua.
0: Uhum.
5: E um abraço pra galerinha em geral, de A a Z.
3: Aham.
5: Uhum. Pra não esquecer de ninguém.
0: Tá bom.
5: É bora isso que bora, tá chovendo, chuvinha boa, tô com frio.
0: Você tá com frio.
5: Tá frio.
0: A gente tem que arrumar alguém pra
5: esquentar o Antônio. Um abraço a todos, meus queridos. Na litoral, tô mais que legal. Antônio de Autolage, o gato branco charmoso e cheiroso.
3: É ele, gato branco, charmoso, cheiroso.
0: Nesse frio, Antônio de Autolage, tem alguém esquentando aí, meu parceiro?
3: Só a marmita dele mesmo tá esquentando, rapaz.
0: Vamos arrumar alguém pra esquentar a marmita lá do Antônio.
3: Por favor, gente, vamos ajudar o colega aí.
0: É, tá muito frio. Aloísio! Oi!
3: Fala!
0: Oi! É isso aí, tá bom. Não tá indo.
3: Diego Sanches de Guarapari, Gil Schwarzenegger de Jardim América, Ana Lé de Itapuã e Cristiano Costa também tá curtindo com a gente do Planalto.
0: Oi.
6: Ei, Bruninho e Nath. Aqui, passou agora.
0: Ah.
6: Tá na hora de concorrer as suas contas pagas. Ah. Mas não tocou a música.
0: Tocou sim. Tocou. Soltou a vinheta e tocou aqui, ó. Era 1h15 do Álvaro Nobre.
3: Você tá dando até colher de chá pra poder falar. Ela jogou, foi indireta.
0: Eu acho também.
3: Indireta.
6: E Nath, e Bruninho Molecote, quartou, uma excelente quarta-feira abençoada, maravilhosa pra vocês, pra todos os ouvintes.
3: Uhum.
6: Paga a identidade continental e tome chuva, hein?
0: Tome chuva.
6: Que tá chovendo. Parou um pouquinho,
0: parou.
6: Mas vai continuar, porque tá nublado. Um beijo pra vocês, meus amigos. Na litoral, eu tô legal, Lidiane Scarpati, cidade continental.
3: Beijo, Lidiane Scarpati, cidade continental.
0: É fiscal da rádio agora.
3: Exatamente.
0: Lidiane
3: Scarpati. Mas é que ela falou que não precisava mais de prêmio? Que só a música bastava?
0: Lidiane Silvares. É isso aí. Ô, Marta!
3: 80 km por hora, hein? Quem me chama?
7: Boa tarde, Bruninho, Molecote. Boa tarde, Natizinha.
3: Boa!
7: Aqui é Marta Ribeiro, do bairro Ataíde, em Vila Velha. Na litoral, eu tô legal.
0: Aham.
7: Bruninho,
0: oi.
7: Tô interessada nessa proposta que você acabou de falar aí.
3: Eita!
7: Ouvi a proposta dos candidatos.
3: Ah, tá.
7: E agora você tem uma proposta. Faz aí a proposta. Tô interessadíssima.
0: Você quer que eu proponha? Eu te proponho.
3: Eu tenho até medo que vai vir aí.
0: Só lembrei
3: Meu
0: do Roberto Carlos.
3: Eu
0: te proponho.
3: Eu achei que fosse a proposta do Antônio.
0: Ah,
3: da
0: pode
3: marmita,
0: ser, ué. Vamos
3: da marmita.
0: Vamos juntar.
3: O útil é o agradável.
0: Será que essa marmita aí aceita? Ô, Renildo!
8: Boa tarde, Natizinha.
3: Boa tarde,
8: Molecote.
3: Fala, Renildo.
8: Molecote, lógico que o Dorme tá trabalhando, né?
0: Ah, tá?
8: Já basta semana que vem feriado.
3: Uhum.
8: Lógico que não vai trabalhar dia nenhum. Então hoje
3: Conta
8: ele veio
3: novidade.
8: Até na chuva, né? E quero ver se vai passar aqui hoje, hein? Você vai cortar o cabelo, vai passar aqui, hein?
0: Eu vou cortar o cabelo.
8: Ele fala que você vem aqui cortar o cabelo, porque aqui no seu irmão você não paga.
0: Ah, tá.
8: Na litoral,
3: é
8: eu tô legal.
3: É quartou, mesmo.
8: Hein? Hoje tem mavadão, hein?
3: É mesmo.
0: Hoje eu vou lá na Vila Rubim cortar cabelo.
3: Mas aqui você não tem nem tem cabelo pra ficar cortando.
0: Vou te mostrar aqui onde que tá cheio de cabelo pra cortar.
3: Deixa a Letícia pra ver isso. Deu fora.

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2: Vou dar um recado pra você que hoje tem futebol pela TV Gazeta. Hoje tem Vascão na Copa do Brasil contra o Vitória. O Vasco já venceu o jogo de ida por 1-0 e agora vai ser lá na casa do Bahia, né? Vai ser lá na casa do Vitória, aliás, lá em Salvador, o jogo de volta hoje. E o Vasco
3: vai tomar uma macetada da Vitória.
2: Ficar empatado, o Vasco já passa pra semifinal. Se o Vasco mandar mais um gol, mais dois, mais três, eu vou ficar feliz da vida. Então vamos torcer pro Vascão hoje, depois da novela Quem Ama Cuida.
3: Foi? Eu não vou torcer pro Vasco, não.
2: Vai
3: filho.
2: Sim, menina.
3: Pô, nada.
2: Claro que vai.
3: Eu vou torcer pro ouvinte que vai ganhar a feijoada do João.
2: É quem?
3: Quem faturou seu par de convites foi a Raquel Laurindo. Final de telefone 3207 do Rio Marinho, Cariacica.
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2: Participou, ganhou. Eu já recebi umas mensagens aqui, é verdade. Que bom que você não vai torcer pro Vasco hoje. Acabou.
3: Ai, ai, eu dispenso comentários.
2: Amanhã a gente volta?
3: Espero que sim, né?
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1: Boa quarta pra você, estamos chegando pra mais um Festa Litoral, edição dessa quarta, meiuca da semana. Que maravilha, né? Já estamos nela. E aí, tudo certo por aí? Tudo tranquilo nessa segunda parte dessa quarta-feira? Pós, né? Horário de almoço, voltou ao batente, tá nativa, já voltou ao normal, já curtindo a litoral, enfim, na produtividade. Tempo chuvoso em Cachoeira.

por aqui também, trazendo informações para você. Mas estamos aqui chegando para fazer mais essa festa bonita. Até logo mais às 7 horas da noite. Lembrando que hoje tem o nosso Geração. Quarta-feira,

0: pra você, tá bom? Vamos fazer essa festa bonita até logo mais às 7 horas da noite. Eu te convido a fazer parte, a ficar à vontade com a gente aqui na programação da Litoral FM Sul, para participar à vontade, mandar o seu áudio e também participar das nossas promoções, que são boas e muitas promoções, e a gente anuncia daqui a pouco para você, tá bom? Excelente quarta, aumenta! Vem pra vida porque o festa tá no ar!
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Na Litoral, Elton Legal, Marcos e Belucci. Pena que seja namora. É o nosso Festa Litoral, edição desta quarta, tá só começando. Nossa primeira sequência. Bora pra cima então, né? Festa Litoral, mais uma edição aqui. Hoje, quarta-feira. Hoje tem futebol na tela da TV Globo, da Rede Gazeta. E ó, tem Mengão e Mirassol, Flamengo e Mirassol. Mas, né, já tem torcedor do Vasco aqui cravando no WhatsApp que hoje o Mengão vai atropelar o Mirassol acima de 3, será? Sei não, hein? Será que o Mengão vai golear hoje? 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E aí me diz, Mengão hoje atropela? Vai golear o Mirassol? Será?

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0: Então, festa litoral com ele, Thiago Soares, Amantes. 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Janis Brites, do Abelardo Machado, já tá por aqui, tudo bem? Abraço pra você. Ela já tá chutando o placar aqui, ó. 2-1 Mengão. Tá econômico, hein, Janis? Romário também. E aí, Romarião? Como é que tá? Tudo bem? Abraço pra você. 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Vamos lá pra Rio Novo do Sul agora. São Caetano, ela que é botafoguense. Minha amiga Loilça, abraço pra você. Marcão Gargamel também tá por aqui. Abraço, Marcão, boa quarta-feira. Vamos de informação?
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0: Atenção para a mudança no tempo no Espírito Santo. O Instituto Nacional de Meteorologia emitiu um alerta de chuvas intensas para o estado e o aviso começou hoje e segue até amanhã, quinta-feira. A previsão indica chuva de até 50 milímetros ao longo do dia, além de ventos fortes que podem chegar a 60 quilômetros por hora. O alerta é de perigo potencial, com possibilidade de alagamentos, queda de galhos, interrupções no fornecimento de energia elétrica e também descargas elétricas. E durante as rajadas, a orientação é evitar ficar perto de árvores e não estacionar veículos próximos à torre de transmissão e também placas de propaganda. E em caso de emergência, ligue imediatamente para a Defesa Civil através do 199 ou para o Corpo de Bombeiros através do 193.
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0: Mais de 7 quilos de pasta de cocaína foram apreendidos pela Polícia Rodoviária Federal na BR-101, em Atílio Vivacqua, no sul do Espírito Santo. A apreensão aconteceu durante uma fiscalização na tarde desta terça-feira. Segundo a PRF, os policiais desconfiaram do motorista depois que ele apresentou contradições sobre o trajeto e a equipe percebeu um forte cheiro dentro do veículo. Durante a vistoria, foram encontrados 7 quilos e 174 gramas de pasta base escondidos no assoalho da parte dianteira do carro. O motorista disse que havia buscado a droga em Campos dos Goitacazes, no Rio de Janeiro, e que faria a entrega em Vila Velha. Pelo transporte, ele receberia cerca de R$3 mil. Ele foi detido e levado à delegacia de Itapemirim.
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1: Matheus e Cauã aqui na Litoral, expectativa e realidade. É o nosso Festa Litoral, hoje quarta-feira, né, meiuca da semana. Hoje é dia de geração, às 6 vamos matar a saudade, o encontro das gerações. Ricardo tá por aqui, ó. E aí, tudo certo? Meu amigo Ricardo, vascaíno lá do BNH, tamo junto. Vascaíno com certeza, e hoje Vascão 3-1, é isso aí, tá profetizando aí, cara. Agora me fale aí, o Mengão também vai chapecar, vai golear? Abraço pra você, Marcelene Gabri também tá por aqui. Meu amigo Caetano tá aí, só esperando a hora de geração, né, Caetano? Me conta.
2: Boa tarde, meu Zaguiar. Eu tô por aqui, meu Zaguiar. Tô curtindo a Rádio Litoral.
1: Aí, ó.
2: E hoje às 18 horas tem hoje. Geração Litoral. Eita, nós, hein? Tô esperando, tô conectado e curtindo aqui no Pesque Pague do Tio Aguinaldo, aqui em Sotuna, aqui no
1: tá
2: Bazone,
1: não,
2: no Bazone. Pesque Pague do Tio Aguinaldo aqui. Ah. Peixinho frito, ô, oh, Emerson Guiar, aquele peixinho frito, aquela porção. Você tá doido, aquela carne de panela feita no fogão além. E a cerveja agora, Emerson,
1: Meu Deus do céu.
2: Geladinha, geladinha.
1: Tá frio, rapaz.
2: E lá na samba, lá, meu amigo Rogério Caetano da RC Rações, Robin Rafael da RC Manutenção Industrial e meu amigo Guimarães aí na Litoral, eu tô legal.
1: Abraço, Caetano, aproveita o passeio. O Ricardo tá falando aqui que o Mengão vai tomou um sacode do Mirassol. Será, mano? Ei, Ricardo, vamos lá. Vai lá aí, ó.
3: Boa tarde, meu amigo Zé Saguiar.
1: Ô, Duda.
3: Quem fala aqui é Duda Mel, diretamente no Gilson Carone.
1: Ah, é? Tá no Gilson hoje?
3: Boa tarde, minha amiga Ingrid, minha amiga Natália. Boa tarde aí pro Tony, vem pro Lapuntachete. Meu amor Pedro Henrique Lucas. Beijo, Duda, meu, fui.
1: Beijo, Duda, abraço, querida. 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
2: Na Litoral eu tô legal, 3:05.
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Luan Santana aqui no Festa Marrom, olho marrom, 3h23. É a nossa sequência, 45 minutos de música sem intervalo comercial. E hoje, quarta-feira, você sabe, às 6 tem o nosso Geração. Vamos abrir o baú de recordações, o encontro das gerações. Vai ter saudade, sim. 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Deixa eu abraçar meu amigo William, tá em Santa Fé, tá ligado aqui na Litoral, participando. Mas quem? A Fabiola também chegou por aqui, ó. Tá em Presidente Kennedy, é? Seja bem-vinda, tá bom? Um abraço a todos aí de Presidente Kennedy. Miguel Dias também tá por aqui, a Renata da Teixeira Leite. Mas quem? O Rodrigo Ventura também, do bairro São Lucas. Meu amigo Johnny do Agostinho Simonato. Valmir Freitas também do Paraíso, deixando aquele abraço pra gente, tudo certo? Matheus também tá no corre, né, meu irmão? Abraço pra você, é Cine Unimed, participando da promoção com o Cineminha. Obrigado pela carona, tamo junto, Matheus. Paulo Henrique Ribeiro também do Fé e Racha. Aquele abraço pra você, tá bom, Paulo? Boa quarta a todos aí. Meu amigo Ceará também, Novo Parque, Aletim.

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Bruno Rosa aqui na Litoral. Primeiro lugar geral, 3h37 agora. Deixa eu abraçar a Lorena Madeira, chegou por aqui também, a Ana Caroline. Claro, Nossa Senhora participando da promoção com o Cineminha, Loilsa, Milena, tudo bem? Alto Eucalipto também está ligada com a gente. Deixa eu abraçar o Eduardo, o Fábio está por aqui, o Rafael também. Rosildo, aquele abraço. E aí, Eric, tudo bem? Alô, Fernanda, a Silvana também passando por aqui. Abraço para você, a Simone Bento também. Minha amiga Elaine também, a Né Gonçalves, tudo bem, Néia? Abraço para você. 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

0: É o Natan e o Zé Felipe aqui na Litoral, fechando 45 minutos de música sem intervalo comercial. Ó, na sequência eu volto trazendo Bora Pagodear, aquela sequência especial com muito pagodinho pra você aqui. Segura aí.
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2: 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Aí você curtiu mais um Bora Pagodear, edição desta quarta-feira. Deixa eu abraçar meu amigo o Robson Luiz, vulgo Robinho. E aí, meu parceiro, tá ligado aí, tá no Vila Rica, né? Tudo certo? Hoje tem Mengão, hein? Vamos atropelar o Mira? Abraço, meu irmão. Obrigado pela companhia. Tamo junto, tá, Robinho? Márcio Amorim tá por aqui também. Do aeroporto ligadinho, meu amigo Ronivaldo. Deixa eu abraçar aí o Zé Carvalho também. A Andressa, tudo bem? Abraço, Andressa. O Eduardo Gomes também tá por aqui. E ele, meu amigo Hélio Perim.
3: Tá, meu parceiro Emerson Guiar. Quero mandar um alô pra galera. Ah. Buzado, pra mim, pra todo mundo que tá ouvindo a Litoral. Sou filho do Vanderlei, pro pai dele que tá fazendo ano hoje.
2: Ah, é?
3: Vanderlei tá fazendo ano hoje e pra todo mundo que tá ouvindo a Litoral.
2: Com a
3: Litoral, tô muito mais legal.
2: Abraço, Hélio. Reinaldo Ora também. Márcio Bentinho, aquele abraço. Ézio chegou por aqui. 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Também o Hudson Costa tá ligadinho. Álvares, queridão, e aí, tudo certo? Tá no corte, você sabe que hoje tá chovendo, né? A dinâmica vai lá em cima. Difícil é rodar, né, irmão? É se movimentar. Abraço, obrigado pela carona de sempre. Tamo junto. Vamos faturar, já tem uma hora de música sem intervalo.
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0: Vai começar, mas antes vamos dar uma repassada aqui pra você que tá chegando agora, quer participar das promoções. 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

0: Léo Santana aqui na Litoral. Eu me apaixonei, 4h28 agora. Seguimos por aqui, uma hora de música sem intervalo comercial. Hoje às 6 tem o nosso Geração, aquela sequência especial para você. Uma hora para a gente matar a saudade, o encontro das gerações. 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Deixa eu abraçar aqui a Daniele Gomes, Marcão Gargamel, Marcelinho, falando em Mengão. E aí, Flamengo hoje vai atropelar? Fala, meu amigo.
1: Todo dia. Aí, ó. Estou na Litoral. Ah. Todo dia. Meu amigo Emerson. Aí, gente boa.
0: E aí?
1: Boa tarde, moleque.
0: Fala, moleque.
1: Boa tarde pra você, boa tarde para todos os meus amigos de Cachoeiro também. Ótima quarta-feira abençoada para todos os meus amigos. Para você também, meu amigo Emerson.
0: Obrigado.
1: Estamos na Litoral.
0: Tá legal.
1: Marcelinho Patu, tá muito. Olha lá do que legal. Valeu, moleque, ó. Se eu te dar uma camisa do Flamengo, você vai usar?
0: Rapaz.
1: Manda foto, vou mandar pra você, manda foto, hein? Valeu, boa tarde.
0: Vou te contar um segredo. Fui obrigado a usar no Rio, há uns tempos atrás lá. Me obrigaram a tirar uma foto com a camisa do Flamengo. Eu fui obrigado. Se não, voltava pra Cachoeira a pé. Abraço, Marcelinho. Roberto, e aí, tudo certo, meu irmão? Tá no Novo Parque. É padaria Top Litoral. Mas quem? O Fábio César tá por aqui também, ligado. Pessoal da loja Bela Fecho, é isso? Carolina Sartori, abraço, tá bom? Cine Unimed Litoral, bairro São Geraldo, tá ligadinha com a gente. Quem tá por aqui é a Tatiana Silva, a Liara Prete também do São Geraldo, abraço pra você. Jennifer com dois N's, Jennifer Melo, Alto Monte Cristo, bem-vindo aqui. O Gleidson também tá chegando, meu amigo Márcio Amorim também. Abraço pra você, Márcio, tamo junto. Música.

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1: Existe uma teoria que se chama 90-10, onde uma pessoa tem 90% daquilo que você procura em alguém, só que você foca naqueles 10% que falta. Aí você sai pra rua, se aventura, e realmente você encontra aqueles 10%, mas não se deu conta que perdeu os 90%.

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1: Um passageiro foi levado para a delegacia após uma confusão dentro de um ônibus do consórcio Novotrans em Cachoeiro de Itapemirim. O caso aconteceu na noite desta terça-feira, 1º de setembro, e segundo a Guarda Civil Municipal, o motorista acionou os agentes depois que o passageiro teria causado transtornos durante a viagem. Ainda de acordo com o registro, o homem que possui deficiência de fala e audição estava alterado. Após desembarcar, ele teria chutado uma viatura da guarda. O passageiro foi encaminhado à Delegacia Regional de Cachoeiro, onde o caso foi apresentado à Polícia Civil para as providências cabíveis.
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1: O SENAC abriu inscrições para um curso gratuito de tecnologia com foco em inteligência artificial em Cachoeiro de Itapemirim. A oportunidade faz parte da programação de qualificação profissional do SENAC Espírito Santo para os meses de setembro e outubro. O curso é voltado para quem quer ampliar conhecimentos na área de tecnologia e utilizar ferramentas de inteligência artificial no dia a dia e no mercado de trabalho. As vagas são gratuitas e as inscrições devem ser feitas conforme as orientações divulgadas pelo SENAC.
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o Safadão aqui na Litoral, displicente. Quase fechando muito bem uma hora de música sem intervalo comercial. 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

0: Tênis DJ, Kevin Cris, agora sim, fechando uma hora de música sem intervalo comercial. 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

0: Maicon Moreira do Paraíso, tá ligado? Abraço, Luana Nequim, Laura Colli também, é Cine Unimed, Lucas também passando por aqui, tá no Amaral, né, Lucas? André Oliveira, aquele abraço. Deixa eu abraçar a Maria Eduarda do Vila Rica, mais que a Leonala também da Silva, tá ligadinha na Litoral, Maísa Mose, aquele abraço. Cecília Rabelo, Parque Laranjeiras, aquele abraço. Marlene Elias, e aí, queridona? Tá chovendo por aí? Chuvinha boa e abençoada, né, Marlene? Abraço pra você. Aquele abraço também pra quem? Amanda Andrade. Abraço, Amanda!
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0: Ferrugem aqui na Litoral, apagar. Deixa eu abraçar meu amigo Paulo Henrique, tá por aqui já ele, vulgo salsicha. Grande Paulo, tá mandando aquele beijo aí pra esposa Nani. Coramara, tamo junto, tá no trânsito aí, tá pegado. Eu sei, rapaz, tá pegado e pesado. Chovendo ainda, meu Deus do céu. Mas vá com calma aí, muito tranquilo, tá bom, salsicha? Vá devagar. Vá ouvindo a gente boa, curtindo uma música na Litoral. Deixe o povo passar, não se estresse. Devagar, com muita tranquilidade, você chega em casa. Na verdade, Marlene, tá chovendo aí, né? Lívia Lemos também tá por aqui. Abraço pra você, tá mandando aquele abraço especial aí pro namorado dela, o Cleitinho, de Rio Novo do Sul. Alô, Cleitinho! Abraço, meu irmão. Vou abraçar o Jean também, toda a família Rio Novo tá por aí. Brunão chegou por aqui também, um excelente fim de tarde pra gente. Bora pra cima, tá? Bruno Gione, aquele abraço, irmão. Vinícius Betil também, a Poliana, Paulo. Paulo Henrique chegou por aqui também. Ih, rapaz, sorte do dia. Carro furou o pneu, meu Deus do céu. Logo agora! Abraço aí, Paulo. Bora trocar com paciência o pneu desse carro aí. Pois é, só troca pneu quem tem carro, bem lembrado. É isso aí, só troca pneu quem tem carro. Abraço, meu irmão, boa troca aí, tá bom? 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Quem vai para a Top hoje é o Agostinho Simonato, final telefone 9546. 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Fábio César, vai lá, Fábio, parabéns!
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Marília Saudade Mendonça, aqui na Litoral. Alô, Jean, Rio Novo do Sul, Maria Alice, Patrícia, Ismael. Toda a turma aí de Rio Novo, obrigados aqui na Litoral. Abraço, viu? Bia Moura também chegou por aqui. Alto Eucalipto, boa tarde, Litoral. A Leonara Silva também, ó. Stephanie Castro, Adriana Gomes também, a Jennifer tá por aqui. A Leandro Conte, né? São Francisco de Assis. Aquele abraço. Suzane também, do Vilagem da Luz, André Oliveira, a Mari Costa Longa também tá ligadinha, tá no Jardim América, né, Mari? Abraço pra você, boa sorte, tá bom? Seguimos por aqui, ó. Daqui a pouco às 6 tem o nosso Geração.

0: Menos é mais aqui na Litoral, Brindaê. É o Festa Litoral, edição dessa quarta-feira. Meiuca da semana, daqui a pouco às 6 tem o nosso Geração. Tudo quase pronto por aqui pra gente matar saudade, né? Vamos recordar às 6 horas em ponto, começando a nossa viagem. Deixa eu mandar um abraço aí pra você que tá no trânsito. Muita gente indo pra casa, né? Agora já ouvindo a Litoral, levando a gente. Obrigado pela carona. Tá complicado, tá chovendo. O pessoal tá, inclusive, tá comentando com a gente também, né? No nosso WhatsApp. Mas, enfim, vá com calma e tranquilidade pra chegar bem em casa, tá bom? Muita cautela, muita atenção. A gente sabe que nesse horário é complicado, mas devagar e com muita atenção, empatia também, se chega bem em casa. Amanhã, quinta-feira, temos que voltar a começar tudo de novo, não é verdade? Dia vencido com calma, graças a Deus, mais uma quarta-feira. E amanhã tudo começa novamente, então é importante chegar bem seguro em casa, tá? Obrigado pela carona, forte abraço, bom descanso pra você. Muita gente também trabalhando, né? Meus amigos motoristas de aplicativo, você que tá no táxi, tá nos ônibus aí, nos coletivos, você que tá no carro também dando aquela carona pra gente, obrigado pela carona de sempre, tá bom? 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Na sequência eu volto já com o nosso Geração aqui.
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0: Litoral, eu tô legal, 6 horas.
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0: Ótima noite pra você, ligado da Litoral, abrindo a última hora do programa, e é claro, hoje, essa última hora especial pra gente matar saudade. A nossa viagem no tempo vai começar, nosso Geração Encontro de todas as gerações, aquelas músicas da série que marcaram época. Pode aumentar aí, o Geração tá no ar.

É o encontro das gerações aqui na Litoral, de todas as gerações, Jamie Cliff. Hot Shot. Continuamos por aqui até as 7, tá? Matando saudade, trazendo o passado de volta até você todinho. Matando saudade em forma de canções. Deixa eu abraçar aqui a Amanda. Amanda Andrade tá no Jardim Itapemirim, participando da promoção do Cineminha também. Mas quem? Meu amigo Daniel Peixoto, aquele abraço pra você. A Mariana Lima também tá por aqui. A Joiciane. Daniel dos Santos, Nova Brasília, abraço. Vamos lá pro Fei Raça agora. O André Nascimento também, é Cine Unimed. Boa tarde, Litoral. Tô no Ibitiquara, ligadinha. Leonala também participando com a gente. Duda Mel, daquele jeito já, hein? Aquele isqueiro rosa em cima da mesa. Aquele Márcio fumante. Ei, Duda Mel. Abraço, querida. Fabiana Silva também, do Bom Pastor. Bete. Verinha, e aí, tudo bem? Como é que você tá? Tá por aí curtindo a gente? Boa noite, tá? Abraço, Verinha. Bom, 6h24 agora. 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Matando saudade, recordando com o nosso geração.

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1: A proposta que acaba com a escala de trabalho 6-1 avançou no Senado. A PEC foi aprovada nesta quarta-feira pela Comissão de Constituição e Justiça e agora segue para a votação no plenário em 2 turnos. Para ser aprovada, a proposta precisa do voto favorável de pelo menos 49 senadores. O texto prevê jornada máxima de 40 horas semanais, distribuídas em 5 dias de trabalho e 2 de descanso, sem redução de salário. A mudança, porém, ainda não está valendo. E se for aprovada pelo plenário do Senado, a PEC será promulgada pelo Congresso.
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1: A vacinação de cães e gatos foi remarcada em Marataízes. A aplicação, que estava prevista para esta quarta-feira, hoje, dia 2, foi cancelada devido à instabilidade do tempo e à previsão de temporal no município. A nova vacinação acontece nesta quinta e sexta-feira, dias 3 e 4, na Secretaria Municipal de Meio Ambiente. Para os cães, será aplicada a vacina V8 importada. Já os gatos receberão a vacina antirrábica. A prefeitura reforça que o serviço de castração continua normalmente, sem alteração no cronograma no carretão.
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0: Engenheiros do Havaí, aqui no nosso Geração. Papo é Pop, é o encontro das gerações. Só música que marcou a época, né? Bom, resultado de promoção daqui a pouco agora, hã? Agora então, resultado de promoção. Liberando aqui 4 ingressos pro Cine Unimed no Shopping Sul. 4 ingressos, tá? Pra você levar quem você quiser, pra curtir um filme à sua escolha, comendo aquela pipoca. Os ingressos são por nossa conta. 4 ingressos, então. Bom, tá indo aqui pro bairro Nova Brasília, final telefone 0391. Quem vai pro cineminha, acompanhado, é você, Daniel dos Santos. Daniel, parabéns!
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0: Da Litoral, eu tô legal, Lil Suzy, fechando muito bem. Mais um Geração, nossa viagem no tempo. Que viagem bacana, marcante, né? Bom, 6h55 agora, já tem a Rede Litoral e a gente volta amanhã ou novamente na Litoral Sul a partir das 14h, tá bom? Forte abraço, obrigado pela sua companhia, até amanhã.
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17: Na Litoral, eu tô legal, 7h01. Agora pra todo Espírito Santo, na rede Litoral de Rádios formada. Nesse momento, a gente começa os 60 minutos direto só de músicas, na comunicação, na apresentação. Ele, arroba Alex Bono. Boa noite, Alex Bono.
18: E ele, nosso maravilhoso Oliver Anderson. Boa noite, meu amigo. Tudo bem?
17: Tudo ótimo. Estamos aqui bom. Na sua quarta-feira. Vamos chamar de novo, que daqui a pouquinho tem mais ingresso pro Vital, pra arquibancada, pro domingo.
18: Bora, é um evento que o estado inteiro quer vir, né?
17: Pois é, o maior carnaval fora de época do Sudeste, Vital, dias 10 e 11 de outubro, no Samão do Povo, aqui em Vitória, capital.
18: Vai ser um convite pra curtir a banda Eva.
17: Também Bel Marques.
18: E show de harmonia.
17: 11 de outubro, tá bom? Então manda sempre pra você participar.
18: Domingo no Vital.
17: Domingo no Vital, WhatsApp você sabe, né?
18: Uhum.
17: 99986 50. Muito bem, a gente fechou agora há pouco Geração Litoral aqui em Vitória, tocando Lil Suzy com Take Me Your Arms, um freestyle, um passinho. E aí comentei que não sabia se aqui em Vitória tem baile charme, se ainda tem, sei que já teve. E aí nossa audiência, que nunca deixa a gente na mão.
18: Com toda certeza não.
17: Não passa nada, aí tá aqui o Diego, fala Diego.
19: Boa noite, Oliver Anderson, boa noite, Bono Bonito. Hoje o convite vai pro meu amigo Oliver. Se é baile charme que você quer, você não tá frequentando o Disco Voador, que acontece mensalmente no centro de Vitória. Por quê?
17: Disco Voador.
19: Lá acontece, tá? Um momento de baile charme.
17: É mesmo?
19: Todo mundo no passinho. Ou melhor, quase todo mundo, né? Porque tem os inimigos da coordenação motora igual Bono.
18: É, eu
19: que
18: mesmo.
19: Não consegue ir pra esquerda.
18: Não.
19: Enquanto o pessoal tá indo pra esquerda, o resto tá indo pra direita.
18: Esquece.
17: Eu também.
19: Então, te convido a ir no próximo Disco Voador no centro de Vitória, tá? Lá no Mercadão.
17: Eu sei.
19: Diego Piedade, do centro de Vitória.
17: Diego, eu sei que é uma festa que tá, já entrou no calendário daqui de Vitória, Disco Voador. É maravilhoso o evento. Só que não sabia que tinha esse detalhe do momento do baile charme. E toca no vinil.
18: Demais, né? Foi esse final de semana, foi.
17: Toca em vinil. Sei que agora, nesse mês de setembro, faz um ano do Disco Voador. Então, já vimos aqui no Instagram, é discovoador.vix. E aí tá lá já

0: Os preparativos para a festa de um ano do Disco Voador no Centro de Vitória.
1: Então... Mas foi agora, sábado?
0: É, mas teve uma coisa, tem, né? Todo mês.
1: Ah,
0: é todo mês.
1: É verdade, agora para esse mês.
0: É uma vez por mês no Mercado Capixaba, ali no Centro de Vitória. Eu não sabia, Diego, obrigado pela informação. Eu vejo fotos, vejo vídeos, é um evento assim, cara, é um luxo.
1: Vai?
0: É uma vibe maravilhosa.
1: Então, tentar fazer os passinhos, ou pelo menos atrapalha todo mundo na dancinha.
0: É mais fácil fazer isso aí, atrapalha todo mundo.
1: Vambora?
0: Passa vergonha.
1: A dupla, você fica de um lado, fica de outro. Nota. E pronto.

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0: Na Litoral, eu tô legal, são 7 horas e 23 minutos, esse foi o som do Álvaro Nobre, Censurem os Amores. Com essa música, você pode ter R$500 em contas pagas na próxima sexta-feira.
1: Tô aqui pensando, os amores estão censurados na minha vida já tem tanto tempo. Tem que ter uma música agora, hein, Álvaro? Faz uma música aí, reativa os amores.
0: Desbloqueia.
1: Desbloqueia os amores pra gente aprender como é que faz, que eu já desaprendi.
0: Muito bem, depois de censurados, agora é hora de desbloquear,
1: vamos,
0: né?
1: Desbloquear.
0: Tem que fazer a versão 2 agora, então, né?
1: Exatamente, tem que mostrar o caminho de como fazer isso daí, porque já esqueci, pelo menos aí, eu já esqueci.
0: Álvaro Nobre, missão pra você, então,
1: por favor,
0: hein?
1: Por favor.
0: Ó, quando você ouvir essa música que acabou de tocar, você pega o dia e horário que você ouviu aqui na programação da Litoral, você ouve aqui no ar e cadastra no site.
1: Manda lá no litoralfm.com.br.
0: Sexta-feira agora, mais um sorteio. Aí você junta esses boletos aí, ó, de até R$500 que a Litoral e o Álvaro Nobre vão pagar pra você.
1: Dinheirão, hein? Pô, imagina, sexta ainda.
0: Nossa, sexto. Eu ia falar que era véspera de feriado, mas é na outra semana ainda, né?
1: Não.
0: Aí agora.
1: É agora. Calma, não faça isso. Não transfira esse agora. Feriado pra outro, não.
0: Sim, até porque você vai estar de folga, né? No feriado.
1: Vou estar de folga, sim. Sábado, domingo, segunda e terça. Trabalhando no domingo.
0: Domingo?
1: É.
0: Você vai folgar sábado?
1: Estou acostumado com isso.
0: Trabalhar domingo e folgar segunda e terça?
1: Segunda e terça.
0: É porque não vem.
1: Não, porque aí tem. Não, aí a gente já vê, né? É. Aí são só algumas pessoas. A galera mais cedo.
0: Ó, Rafael Rangel, irmão do Marcelo Rangel, tá na escuta.
1: Rafa, como é que você tá, meu amigo?
0: Tá lá de Anchieta na escuta, um abraço pra você, Rafa. Leléo Rangel pros íntimos.
1: Marcelo Rangel vai fazer aniversário, hein, em breve. Outubrão tá chegando aí, hein.
0: Acho que no dia 12, né? No
1: dia, dia 12.
0: Um dia antes do seu.
1: Aí, manda a localização, Rafael.
2: Fala, Rolebeiro Anderson, beleza?
0: Beleza.
2: Grande abraço aí também pro Alex Bruno, Wanderson Silva aqui. Ligadinho na melhor, ligadinho na Litoral, aqui em Mozarlândia, Goiás. Aí, ó.
0: Mozarlândia, Goiás.
2: Demais. Tem problema não, tá? Não consegui conectar o Bluetooth. Mas eu não deixo de curtir, a Litoral. Direito!
0: Valeu.
2: Grande abraço, hein?
0: Wanderson Silva, de Mozarlândia, Goiás.
1: Tá calor lá, hein, Wanderson?
0: Ouvindo inferno. Aplicativo.
3: Boa noite, hoje eu tô muito otimista. Boa noite, Holiday Anderson, Eri Diego de Guarapa.
1: E aí, Diego?
3: O ganhador mais sortudo da Litoral.
0: Você é mesmo, hein?
3: Tô aqui, ó, eu e minha esposa Viviane, fazendo uma batida.
0: De quê?
3: De maracujá, que hoje tá frio, tem que tomar um quente, com vodka. Aqui, manda um beijo, um abraço pra minha esposa Viviane, que eu amo muito.
0: Olha.
3: Essa mulher é ouro na minha vida.
0: Olha.
3: E é tudo.
1: Dá sorte também,
3: hein? E vamos ganhar os ingressos aí, tá? Vamos ganhar, que a gente tá participando de dia e de noite, até na madrugada.
0: Valeu, boa sorte então, Eli Diego, direto de Guarapari. Mais sorte, né? Que esse cara já tem ganhado.
1: É, ele participa até com o Antônio, cara.
0: Com o Antônio?
1: É. O Antônio.
0: Que Antônio?
1: O Antônio que faz a madrugada aqui.
0: Antônio?
1: É, ele é um fantasma.
0: Gente.
1: Ele manda a luz, eu já ouvi.
0: Bem legal.
1: Ele fala a hora, é uma loucura.
0: Ai, ai.
4: Boa noite, Litoral!
0: Boa
4: noite, Alex Moura!
1: Fala do Orbe!
4: Boa noite, Orbe Anderson, é o Dorme da Vila. O Dorme está aqui na Vila Ubim. Tá um friozinho danado, mas tô esquentando, sabe o quê?
0: O quê?
4: Olha aquela gelada, embutida na Litoral!
1: Como que faz isso?
4: Boa noite, meus amigos!
0: É o organismo do Dorme, funciona diferente.
1: Totalmente, se eu tomo uma gelada na mesma hora, é a mesma coisa de sorvete, na mesma hora eu fico com
5: frio. Boa noite, Rolabê, boa noite,
1: Manuzinha!
0: E aí, Manuzinha, beijo, boa noite. Essa aqui também é outra, que houve o dia enquanto tá na escola, claro.
1: Muito eu bem. Agora, inclusive, até no ar, te pedi, eu acho que teu ouvinte querendo também isso daí. Ontem, depois que a gente falou da galera da idade lá de mais de 100 anos, tô com isso na cabeça. Preciso de uma indicação de vinho. Qual vinho que você me indica? Vinho? Não do teu nível de riqueza. Do nível baixo, mas
0: riqueza.
1: Bom. Preciso. Quero tomar um vinho todo dia. Não tá mais me descendo a geladinha.
0: Meu Deus.
1: E aí?
0: Cara, eu acho que o mais democrático é o Cabernet Sauvignon.
1: Era só pra você falar francês. Mas depois você escreve pra mim?
0: Escrevo.
1: Obrigado. Escrevo.

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0: tardezinho. Na Litoral, eu tô legal. São 7h40, Thiaguinho, aqui nos 60 minutos, direto. Só de música, sem comerciais. Atenção, última chamada pra essa promoção, que daqui a pouquinho tem resultado.
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0: Também Belmarque.
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0: A senha pra você participar.
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0: Domingou no Vital. Manda aí no WhatsApp 999-86-1050. Aqui, ó. Você pediu dica de vinho agora há pouco, Alex Bono. E o Marco França mandou pra você também. Aliás, mandou até o... Ó, mandou aqui um vinho tinto chileno Dona Dominga em Cabernet Sauvignon.
1: O Marco entende que foi exatamente o que você indicou e você é especialista.
0: Não, especialista não, pô. Eu aprecio, não sou...
1: Você é um apreciador.
0: Sommelier. Mas é porque esse aqui eu acho que é o mais fácil de encontrar, sacou? Mas
1: depende, como é que você bebe um vinho?
0: Como assim?
1: Uai, tem a pessoa que gosta,
0: tem um ritual,
1: que entende,
0: né?
1: Tem um ritual.
0: Não.
1: Tem ali, você coloca bonitinho de um jeito diferente na taça, você sente o cheiro.
0: Não, você já vai vir o negócio, cara? Eu deixo descansar pelo menos um pouquinho. Poder respirar.
1: Porra, mas o vinho já descansou uns 10 anos já, tá brincando?
0: Não, tem todo...
1: Então você é um sommelier.
0: Não, só um.
1: E aí... quando dá a primeira golada, assim, você fecha o zoinho?
0: Nunca reparei, mas eu acho que sim, não sei.
1: Você é.
0: Valeu, Marco França. Obrigado, cara, pela participação, hein?
2: Boa noite, Oliver. Boa noite, Alex Bono, Caetano, Cid Bugar, diretamente de Cachoeiro City. Aproveitando, mandar quebração pro Rogério Caetano lá na Samba, no RC Ações. Ah. É, o meu amigão lá, o tio Aguinaldo, lá no Pesque Pague do tio Aguinaldo, lá em Soturno, no cantinho do Bazone, aqui peixinho frito, aquela porçãozinha, nossa, aquela carne de panela feita no fogão a lenha. Nossa, e aquela mãe. Cervejinha. Geladinha, aquele vinho gostoso pra esquentar isso feito. Você tá doido? Mas é só lá no cantinho do Pesque Pague do Tio Aguinaldo, lá em Soturno, no cantinho do Bazone. Vamos pra lá, galera. Na Litoral, tá legal.
0: Valeu, Caetano. Obrigado, cara, pela participação também. E a Josimara de Rio Branco. Boa noite, Alex.
1: Boa.
0: Estamos aqui ligadinhos. Assinado. É? Ué. Mandou aqui um rangel no final. Por que um rangel no final? Não entendi esse rangel no final.
1: Não sei. Deve estar lá também.
0: Beijo pra você, Josimara, de Rio Branco, em Cariacica. Agora tem o som do Pele Morena.
1: Oh, que delícia, a música da nossa terrinha.
0: Paris.
1: Ai, que tudo. Vai de vinho agora.

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0: na Litoral, eu tô legal. Atenção, atenção!
1: Os dois convites pra curtir Vitão na Arquibancada do Domingão. Parabéns pro final do telefone 6940. É você, Luciana Lima.
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0: Parabéns, Luciana Lima, ingressos de arquibancada. Lembrando que também tem convite pro camarote.
1: Fique de ouvido colado.
0: Vai lá no nosso Instagram, segue lá, @litoralfm, para você concorrer aos seus convites pro camarote. Deixa eu ver aqui qual camarote que é. É o Pega no Cavaco, convida. Deixa eu ver aqui, ó. Pega no Cavaco, convida Mãe Joana, no Vital 2026. É o segundo post fixado lá no nosso Instagram, @litoralfm. Então segue lá para você saber dessa e de outras promoções também. Alex Bono, parceiro, bom trabalho.
1: Muito obrigado, meu amigo. Boa volta para casa.
0: Obrigado. A gente se fala agora amanhã. Antes, vou dar abraço pro Welbert.
1: O Welbert,
0: motorista do 514. fui embora com ele anteontem. Ele mora em Santos Dumont, Vila Velha. Abração pra você, o Welbert. Mesma coisa, entrando no ônibus, Holder. Tentando passar batido.
1: Amanhã a gente descobre o próximo nome.
0: Então, um abração, Welbert. Bom trabalho, parceiro. Ó, fica com Deus, hein? Continue aqui com Alex Bono na Rádio Litoral. E amanhã, quinta-feira, 3 da tarde, de volta aqui na número 1, Litoral Primeiro.

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1: Vem chegando para mais uma sequência que pode dar um iPhone 17. Então anota aí que depois eu te explico.

0: de novo.
1: Do pagodinho ficou bom demais. Palpite na litoral, turma do pagode. Bom demais da conta. Pega uma antiga dessa aqui, transforma em pagode. Não tem como tá errado, não. Oxi. Meu amigo Caetano e Cachoeiro, já mandando você do comando aqui, Gustavo Itaranda também. Fala, meu amigo, cadê o Livino? Livino é o cara da vinheta, pô, solta aí. Depois da vinheta daqui, vai, vai.
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1: Que lindo.
2: No comando, Alex, boa noite.
1: Caraca, fazer esse efeito com a boca é difícil, hein? Geralmente é com computador, né? Uma coisa assim, né? Deus é mais. Como é que faz aqui? Ah, não dá, Ron, rola. Parabéns. Drica Santos também na área, tá? Beijo pra você. Vamos seguir com o Vitinho, é o sobrenome aqui na Litoral.

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0: Bom, vem chegando, vem com tudo. Essa é a número 1, essa é a Litoral FM. Tudo bem? Na meio que de semana, né? Se aproximando pra mais um final de semana. O futuro é o que nos espera, o final de semana. Mas é isso, tem que viver o presente. Vamos embora viver hoje. Vem chegando com tudo, é você no comando que tá vindo na sequência, na primeira edição. Galera sabe, né? Não é atendido agora, vai ser atendido depois na segunda, 20 para as 11 horas da noite. Ah, e o futuro só espera coisas boas.
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9: Tô aqui contigo até as 11 na número 1.
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11: E aí, já gravou o seu pedido?
9: Vamos chegando com tudo. Antes, manda salve aqui. Fala, Gabi.
12: Boa noite, Alex.
9: Como é que você tá, meu amigo?
12: Aqui é o Gabriel Santana, o embaixador do Bota Aplicativo, passando pra marcar minha presença aqui nessa noite fria, coladinho com a Litoral. Você tá doido? Como que tá gelada essa rua?
9: Cadê o
12: Mas
9: vinho?
12: Tamo aqui grudadinho, hein? Alex Bono, até as 11 hoje, hein?
9: Aí.
12: Não te largo, meu amigo. Na Litoral, eu tô legal.
9: Rapaz, andar de moto até as 11 horas, você tá brincando. Noitezinha com moto não combina, não. É muito frio.
13: Boa noite, meu amigo Alex Bono.
9: Boa, meu amigo Ângelo.
13: Já que eu tô no comando, hoje eu quero pedir uma música especial para o meu filho Lorenzo.
9: Ah, que demais.
13: CPM 22, um minuto para o fim do mundo.
9: Vamos pro Lorenzo curtir aí, numa versão ao vivo.

0: Oi, bem, CPM 22, um minuto pro fim do mundo, pro pequeno Lorenzo aí, e o Ângelo, demais. Yeah, vamos pra próxima, próximo pedido, a gente muda tudo, agora é pagodinho.
1: Fala, Alex Bono, fala Litoral, fala, que é Gustavo de Tarana. Queria ouvindo você no comando, me bloqueia do Ferrugem. Na Litoral eu tô legal.

É o pagodinho gostosinho. Ó, daqui a pouquinho 20 para as 11 e outro você no comando então na área. Tem uns pedidos aqui. Deixa eu ver aqui, ó. Cris, que ouviu Wesley Safadão, Marcinha Brit, mandou no Zezé de Camargo Luciano. Essa daí, mas depois do Litoral 2, 4 da manhã vai ter, com certeza. Marcinha, beijo pra você. Caetano Cachoeira, Tapemirim também, a galera que vai aparecendo. Deixa eu ver mais quem aqui. Ah, o Ângelo mandou a vibe do Lourenço aqui, deixa eu colocar no ar. Cadê? Ah, curtiu aí, né, Lourenzão? Aê! Rapaz do céu. Já nova geração no rockzão. Gostei, Lourenço. Muito bom, muito bom. É isso. Tô indo, depois eu volto. Agora é a voz do Brasil no dial, mas a gente segue com música no online da rádio. Se você já tá no online, segue com a gente, que a programação tá muito boa. Só pra te adiantar, ó, a gente começa com o Charlie Brown Jr., não é sério. Vai rolar também aqui, ó, Revelação, Léo Santana, tem Macucos, J Balvin já se preparando pro Rock in Rio, tem Jason Derulo, tem Melody, cara, muita coisa legal. Então, uma hora de som chegando pra você direto aqui na Litoral, mas somente no online, tá bom? E eu volto depois, às 10 horas, ao vivo pra todo mundo.

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